0: receber sugestões para melhorar a tecnologia e a forma de controle da transferência dos créditos dos precatórios. A audiência é fruto das atividades do grupo de trabalho criado pela portaria conjunta assinada pelo Supremo Tribunal Federal e pelo Banco Central do Brasil, o Bacen, em agosto deste ano. Na ocasião da assinatura do acordo, o presidente do STF do CNJ, ministro Edson Fachin, destacou que o objetivo é garantir mais transparência e segurança jurídica.
1: O objetivo dessa nova regulação, obviamente, não é impedir a circulação de créditos, mas sim de garantir que ocorra com transparência, segurança jurídica, rastreabilidade e proteção aos credores, especialmente aos credores em situação de vulnerabilidade.
2: O Superior Tribunal de Justiça vai realizar audiência pública para discutir se a informação contém glúten é suficiente nas embalagens de alimentos industrializados ou se deve incluir a advertência: o glúten é prejudicial à saúde dos doentes celíacos.
3: O evento será nesta quarta-feira, 23 de setembro, a partir das 14h. Fátima Uchoa.
4: Os debates vão incluir especialistas e representantes de entidades interessadas na causa celíaca e serão transmitidos ao vivo pelo canal do STJ no YouTube para qualquer pessoa acompanhar. A audiência pública foi convocada pelo relator do tema repetitivo 1343, ministro Ricardo Vilas Boas Cueva, para reunir informações que auxiliem na formação do precedente qualificado. As exposições abordarão aspectos médicos e científicos relacionados à doença celíaca, além de possíveis impactos regulatórios e econômicos da eventual exigência de advertência complementar nas embalagens de alimentos industrializados.
2: Começou nesta terça-feira no Tribunal Superior do Trabalho, em Brasília, um seminário sobre acessibilidade, inclusão e combate ao capacitismo.
3: O encontro reúne magistrados, servidores e especialistas e termina nesta quarta-feira. Simone Moura.
5: Durante o evento, foi entregue o Prêmio Justiça do Trabalho Acessível. Foram premiados 5 projetos nas áreas de atitude, gestão da acessibilidade, comunicação, tecnologia e serviços. Ao longo do dia, os debates trataram da política de acessibilidade e inclusão da justiça do trabalho e das barreiras enfrentadas pelas pessoas com deficiência. À tarde, a programação abordou a acessibilidade digital e documental e o papel das pessoas com deficiência na luta por direitos e inclusão. O seminário continua nesta quarta-feira com oficinas e novos debates sobre o assunto.
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2: A você uma boa noite.
3: Boa noite e até amanhã.
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8: Eu sou Humberto Pinheiro e estes são os destaques de hoje do Jornal do Senado, que começa agora. Projeto que cria a Semana do Pequeno Investidor está pronto para ser votado em comissão do Senado. Visita ao Congresso aproxima jovens do debate sobre aprendizagem profissional. Veículos de comunicação do Senado e da Câmara preparam cobertura especial das eleições. Boa noite. Está pronto para votação na Comissão de Educação e Cultura o projeto que cria a Semana Nacional do Pequeno Investidor. A proposta dedica a segunda semana de outubro à promoção de ações de educação financeira. Repórter Patrícia Oliveira.
9: O projeto que cria a Semana Nacional do Pequeno Investidor busca levar conhecimento básico sobre investimentos à população. Mostrar que qualquer pessoa pode começar a investir com segurança segurança, alertar contra fraudes e a complexidade do mercado de capitais e estimular o hábito de poupar e investir desde cedo. A proposta da senadora Jussara Lima, do PSD do Piauí, dedica a segunda semana de outubro para as ações educativas e foi debatida com especialistas em audiência pública no Senado. Para a economista Débora Maganha, o investidor nem sempre entende o que compra, com o risco de perdas pela ilusão de ganhos rápidos.
10: O brasileiro nunca foi ensinado a exigir duas coisas antes de colocar o dinheiro dele. A primeira é entender de onde vem o retorno e qual é o risco daquela operação. A segunda é compreender o que sustenta o investimento se tudo der errado.
9: O projeto recebeu relatório favorável dos senadores Alci Lucas, do PL do Distrito Federal, que defende a educação financeira nas escolas.
11: Quando eu era criança, a gente tinha aqueles cofrinhos para guardar as moedas, guardar na poupança. Então, isso tem que estar na educação. Desde criança, você tem que ensinar a poupar.
9: A proposta está pronta para votação na Comissão de Educação e Cultura.
12: Eleições 2026.
8: No dia 4 de outubro, os veículos de comunicação do Senado e da Câmara vão trabalhar de forma integrada na cobertura das eleições. Na Rádio Senado, a programação terá uma atenção especial à fase de apuração com uma transmissão independente. O sinal também poderá ser retransmitido pelas rádios parceiras em todo o país. A reportagem é de Yasmin Rodrigues.
13: A cobertura especial vai acompanhar o eleitor durante todo o domingo, desde o início da votação até a divulgação dos resultados. Rádio Senado, Rádio Câmara, TV Senado e TV Câmara, além das agências de notícias das duas casas, vão trabalhar de forma integrada com entradas ao vivo dos tribunais eleitorais e a participação de especialistas e consultores para explicar o processo eleitoral e analisar o cenário político. A cobertura também terá participação de jornalistas da Rede Legislativa de Rádio e televisão, com repórteres das assembleias legislativas e das câmaras municipais de todo o país. A coordenadora geral da Rádio Senado, Leila Herédia, explica como foi preparada essa cobertura integrada e o que o ouvinte poderá acompanhar ao longo do domingo.
14: A nossa ideia é mostrar para o eleitor, para o ouvinte, para o telespectador, tudo o que acontece durante o dia em todas as etapas da eleição. A gente vai ter entrada ao vivo de todas as regiões do Brasil, com notícias atualizadas, informações de serviços, acontecimentos, as notícias mais quentes.
13: A partir das 5 da tarde, a Rádio Senado deixa o pau de transmissão e passa a fazer uma cobertura ao vivo de forma independente, justamente quando começa a apuração dos votos. O sinal estará liberado para ser retransmitido por qualquer emissora do país.
8: Os eleitores que pretendem usar o e-título para se identificar no dia da votação devem ficar atentos ao prazo para o primeiro acesso ao aplicativo. A Justiça Eleitoral orienta que o procedimento seja feito até 3 de outubro, sábado anterior ao pleito. A reportagem é de Luísa Mello.
13: Os eleitores que pretendem usar o e-título para se identificar no momento da votação devem registrar o primeiro acesso no aplicativo até 3 de outubro, sábado anterior ao pleito. A ação da Justiça Eleitoral tem como objetivo evitar a sobrecarga do aplicativo no dia da eleição, quando o download e o primeiro acesso serão interrompidos. O ministro Cássio Nunes Marques, presidente do Tribunal Superior Eleitoral, informa que notificações já foram enviadas aos eleitores por meio do e-título para promover as atualizações.
15: A Justiça Eleitoral iniciou o envio de notificações oficiais pelo aplicativo e-título. A iniciativa busca facilitar o acesso a informações importantes para o exercício do voto, como a consulta antecipada ao local e a sessão de votação. Reforçamos, portanto, a recomendação para que eleitoras e eleitores mantenham o aplicativo atualizado, façam o primeiro acesso e confiram seus dados com antecedência.
13: Para usar a versão digital do título de eleitor com fotografia disponibilizada pelo aplicativo, é preciso apresentar o e-título diretamente na tela do celular ou no tablet ao mesário no dia da votação. Não serão aceitas capturas de tela nem documentos sem foto. O aplicativo também disponibiliza a consulta do local de votação e outras informações informações importantes durante o período eleitoral.
8: Nas eleições deste ano, estão aptos a votar quase 2 milhões de eleitoras e eleitores com algum tipo de deficiência, o maior número já registrado pela Justiça Eleitoral. Para garantir a autonomia desse público, são adotadas medidas de acessibilidade, como a preferência na fila no dia da votação, o direito de ingressar na sessão eleitoral com cão-guia e o auxílio de uma pessoa de confiança que pode acompanhar o eleitor na cabine de votação. No entanto, o

0: Acompanhante não poderá estar a serviço da Justiça Eleitoral, de partido político, federação ou coligação. Na urna eletrônica é disponibilizado um sistema de áudio que orienta cada passo da votação para os eleitores com deficiência visual. E a Justiça Eleitoral fornece fone de ouvido descartável. A urna tem ainda teclado em braille e intérprete de Libras exibido no canto inferior da tela. Para o senador Flávio Arnes, do PSB do Paraná, a acessibilidade durante todo o processo de votação é um direito. Na avaliação dele, é preciso garantir condições adequadas para que as pessoas com deficiência não encontrem dificuldades para votar.
1: Direito, voto, acessibilidade, não ter problemas no local, participar do processo, é um direito fundamental de todos, todas na construção da democracia e também da pessoa com deficiência.
0: Quarenta e cinco jovens do programa Aprendiz do Futuro de Luziânia, em Goiás, visitaram o Congresso Nacional e conheceram de perto o trabalho de deputados e senadores. A visita aconteceu ao mesmo tempo em que o Senado analisa o Estatuto do Aprendiz, proposta que reorganiza as regras da aprendizagem profissional no país. Repórter Henrique Nascimento.
2: Conhecer onde as leis são discutidas fez parte da formação de 45 jovens do programa Aprendiz do Futuro de Luziânia, em Goiás. Eles visitaram o Congresso Nacional e acompanharam de perto espaços que até então muitos conheciam apenas pela televisão ou pela internet. Para o instrutor Gabriel Fonseca, a experiência aproxima os jovens da cidadania e das decisões que fazem parte da vida deles.
3: A visita ao Congresso Nacional, ela possibilitou que os jovens compreendessem na prática que esses espaços fazem parte da vida deles e da construção da nossa sociedade.
2: No Senado, a aprendizagem profissional também está em debate. A Comissão de Assuntos Sociais aprovou o Estatuto do Aprendiz, que reorganiza as regras para a contratação e formação de adolescentes e jovens de até 24 anos. O texto mantém cotas entre 5 e 15% e dá prioridade a jovens em situação de vulnerabilidade. O senador astronauta Marcos Pontes, do PL de São Paulo, defendeu mais oportunidades para que os jovens desenvolvam habilidades ligadas às novas tecnologias.
4: E eles agora, em tempo de tecnologia, inteligência artificial, eles têm a capacidade de fazer muito mais que muito adulto aí, né? Tentando aprender inteligência artificial, você dá um negócio desse na mão de um jovem aí, ele destrincha esse negócio rapidamente.
2: O projeto ainda vai ser votado pelo plenário do Senado.
0: Com trabalhos técnicos de Eliseu Caires, o Jornal do Senado fica por aqui. Acompanhe agora as notícias da Câmara dos Deputados. Boa noite e até amanhã.
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6: Proposta prioriza métodos de ensino específicos para pessoas com autismo.
7: Mercosul aprova acordo de cooperação educacional entre países do bloco.
8: Projeto de lei obriga instalação de brinquedotecas em delegacias da mulher.
9: Boa noite. Avança na Câmara a proposta que torna obrigatória a instalação de brinquedotecas em delegacias da mulher e em fóruns. O repórter José Carlos Oliveira tem os detalhes.
10: As comissões de defesa dos direitos da mulher e da previdência social, infância e adolescência aprovaram um projeto de lei que torna obrigatória a instalação de brinquedotecas em delegacias da mulher e em fóruns do país. A proposta do deputado Marques Beltrão, do União de Alagoas, tem foco no acolhimento de mães, crianças e adolescentes vítimas de violência nos espaços investigativos e da justiça. De acordo com o texto, as brinquedotecas deverão contar com atividades lúdicas e educativas e pelo menos um profissional habilitado para monitorar e adequar o espaço às necessidades das crianças. Uma das relatoras da proposta, a deputada Laura Carneiro, do PSD do Rio de Janeiro, ampliou o alcance da medida. Além de brinquedotecas, ela também prevê que as delegacias da mulher mantenham equipe multidisciplinar para atendimento às mulheres em situação de violência, como psicólogas, assistentes sociais, advogadas e pedagogas.
11: Nós já votamos aqui todo um arcabouço jurídico.

0: doméstica e familiar passem a integrar o currículo complementar das escolas, com no mínimo 2 horas mensais. O texto original e as alterações ainda vão passar pela análise das comissões de segurança pública e de Constituição e Justiça. Da Rádio Câmara de Brasília, José Carlos Oliveira.
1: Segurança Pública.
2: Na Comissão de Segurança Pública, Alexandre Leite, do União de São Paulo, é relator do projeto que cria o Protocolo Nacional de Investigação de Crianças e Adolescentes Desaparecidos. O texto visa padronizar e agilizar as investigações desde o registro do desaparecimento.
3: O relatório de Alexandre Leite estabelece diretrizes para a atuação dos órgãos de segurança pública na busca por menores desaparecidos. A proposta também autoriza a divulgação imediata e georreferenciada de alertas em casos de risco à vida ou à integridade física da vítima.
2: Daiana Santos, do PCdoB do Rio Grande do Sul, apresentou o projeto que cria mecanismos de proteção e assistência integral às vítimas de crimes raciais. O texto prevê ações para evitar exposição indevida, constrangimentos e repetição desnecessária de depoimentos.
3: A proposta de Daiana Santos também determina que ocorrências com indícios de motivação racial sejam registradas como crimes raciais e não como crimes diversos. A iniciativa ainda assegura acompanhamento jurídico e prioridade na tramitação das investigações e dos processos.
2: Uma punição mais severa para o uso de drones em práticas criminosas é o que prevê proposta de Luiz Felipe de Orleans e Bragança, do PL de São Paulo. A ideia, segundo ele, é criar agravantes e ampliar penas em até 2/3 quando essa tecnologia for utilizada.
3: Luiz Felipe de Orleans e Bragança alerta para o avanço das facções que utilizam esses equipamentos no monitoramento policial, no transporte de armas e na entrega de insumos em presídios. Ele lembra que o texto não impõe restrição ao uso civil ou profissional dos drones.
2: Os deputados analisam o projeto de professora Marcivânia, do PCdoB do Amapá, que garante a transferência de servidoras públicas e empregadas da iniciativa privada em situação de violência doméstica para outras localidades como medida de proteção. O texto cria o Pacto Federativo de Proteção à Pessoa em Situação de Violência Doméstica e Familiar.
3: A matéria também cria um fundo nacional para custear as transferências e auxiliar financeiramente as vítimas, além de incentivos para empresas que aderirem ao programa. Professora Marcivânia explica que o objetivo é estabelecer mecanismos de cooperação entre os entes federados para viabilizar a medida.
2: A Câmara aprovou o projeto que estabelece o direito de indenização por dano moral nos casos de violência doméstica contra a mulher. A relatora do texto, Lídice da Mata, do PSB da Bahia, acredita que a medida amplia a proteção porque responsabiliza ainda mais os agressores.
4: Esse projeto, ele visa justamente fazer com que a mulher vítima da violência doméstica possa processar, ela possa ser recompensada financeiramente pelos danos morais à sua imagem. Então, ela reforça a condenação do agressor e ela reforça, portanto, a luta da vítima para combater esta violência.
3: Lídice da Mata argumenta que a violência doméstica provoca consequências que vão além das agressões físicas, atingindo a saúde mental e a dignidade das vítimas. Para ela, a proposta fortalece a Lei Maria da Penha e amplia os mecanismos de proteção às mulheres.
1: Relações Exteriores.
2: A representação do Mercosul aprovou um acordo para cooperação educacional entre os países do bloco. A repórter Maria Neves explica as medidas propostas.
5: A representação brasileira no Parlamento do Mercosul aprovou o acordo para reconhecimento de estudos e títulos de ensino superior técnico profissional, tecnológico, artístico e de formação de professores entre os países do bloco. Como ressaltou o relator, deputado Vermelho, do PL do Paraná, o texto estabelece apenas princípios gerais e diretrizes para a cooperação. A implantação do reconhecimento mútuo dos diplomas ocorrerá depois que os ministros da Educação do Bloco aprovarem mecanismos como as tabelas de equivalência das disciplinas cursadas. Na opinião do deputado Vermelho,

0: Essa previsão garante mais estabilidade para a cooperação educacional entre os países.
1: Ao atribuir a reunião de ministros da educação a elaboração das tabelas de equivalências, dos instrumentos de reconhecimento e do mecanismo de implementação, o acordo prestigia os órgãos especializados do bloco e institui mecanismos permanentes de atualização de seus procedimentos, conferindo maior estabilidade e previsibilidade à cooperação regional em matéria educacional.
0: Vermelho defende ainda que a cooperação educacional vai favorecer a formação de recursos humanos, fortalecer as redes acadêmicas regionais e contribuir para o desenvolvimento científico, tecnológico e social dos países participantes.
1: É a oportunidade da integração dos nossos professores, dos nossos mestres com os países membros. Tendo a oportunidade de um professor de matemática lá de Foz do Iguaçu dar aula no Paraguai, dar aula na Argentina, no Uruguai e assim vice-versa. Eu acho que isso a gente passa a uniformizar ainda mais a questão educacional do Mercosul.
0: Para o presidente da representação brasileira no parlamento do Mercosul, deputado Arlindo Quinalha, do PT paulista, o mecanismo de cooperação educacional vai ser especialmente importante para estudantes brasileiros de medicina que se formam nos outros países do bloco. O parlamentar ressaltou que hoje, muitas vezes, esses profissionais encontram grande dificuldade para o reconhecimento do diploma estrangeiro. Da Rádio Câmara de Brasília, Maria Neves.
2: Ciência e tecnologia.
3: Adriano do Baldi, do PP de Goiás, é um dos signatários do requerimento de criação de uma frente parlamentar mista que visa fortalecer o programa espacial brasileiro, garantindo mais recursos e segurança jurídica para o setor.
4: Adriano do Baldi defende o apoio à Agência Espacial Brasileira por considerar a área estratégica para a soberania nacional e como vetor científico e tecnológico capaz de impulsionar a economia espacial e o desenvolvimento sustentável do país.
2: Educação.
3: Passou em mais uma comissão da Câmara proposta que prioriza o uso de métodos de ensino específicos para pessoas com autismo. A reportagem é de Mônica Tati.
5: O diagnóstico precoce e métodos de ensino específicos para pessoas com transtorno do espectro autista deverão ser priorizados. É o que prevê projeto aprovado pela Comissão de Educação da Câmara dos Deputados. O relator na Comissão de Educação, o deputado Tarcísio Mota, do PSOL do Rio de Janeiro, acatou a sugestão da Comissão de Defesa dos Direitos das Pessoas com Deficiência, que alertou que já existem mecanismos para reconhecer a diversidade no processo educacional na LDB, a Lei de Diretrizes e Bases da Educação. Tarcísio Mota considera que a alteração se enquadra melhor na Política Nacional de Proteção dos Direitos da Pessoa com Transtorno do Espectro Autista, que estabelece a promoção e incentivo à formação continuada dos profissionais de educação para a educação especial inclusiva. Mota também reforça a necessidade de suporte pedagógico nas salas de aula do ensino regular.
6: A Política Nacional de Educação Especial Inclusiva orienta os sistemas de ensino para garantir a escolarização de estudantes com deficiência, transtornos do desenvolvimento e altas habilidades ou superdotação em classes comuns do ensino regular, mediante suporte pedagógico adequado e práticas educacionais inclusivas. Nesse contexto, a formação inicial dos profissionais de educação constitui elemento central para a efetivação das políticas de inclusão escolar, especialmente no que se refere à adoção de metodologias pedagógicas acessíveis, estratégias de ensino diversificadas e instrumentos de apoio capazes de responder às diferentes necessidades educacionais dos estudantes.
5: O projeto que prevê métodos adequados de ensino para pessoas com transtorno do espectro autista aguarda a apreciação da Comissão de Constituição e Justiça. Se for aprovado, segue para a votação no Senado Federal. Da Rádio Câmara de Brasília, Mônica Tati.
2: Economia.
4: Rui Carneiro, do Podemos, da Paraíba, apoia a proposta que altera o cálculo do IPVA e estabelece limites para despesas da administração pública. O texto prevê que o IPVA seja calculado com base no peso do veículo e também limita os gastos com publicidade institucional a 0,1% da receita corrente líquida dos entes federados.
3: Rui Carneiro defende um teto de 1% sobre o preço de venda.

0: do automóvel para o IPVA e a criação de limites para o orçamento do Poder Legislativo e dos Tribunais de Contas. Na visão dele, a medida aumenta a previsibilidade tributária e contém os gastos públicos.
1: Valdemar Oliveira, do Avante de Pernambuco, apresentou o projeto que permite deduzir do imposto de renda despesas com assistência veterinária para animais de estimação. De acordo com o autor, a medida incentiva os cuidados com a saúde dos animais, reduz o abandono e estimula a formalização do setor.
0: A proposta de Valdemar Oliveira é estabelecer limite anual de até R$5.000 por contribuinte para o benefício. O texto prevê ainda a dedução de gastos com consultas, exames, cirurgias, medicamentos, vacinas e planos de saúde veterinários mediante comprovação das despesas.
2: Consumidor.
1: Beto Pereira, do Republicanos de Mato Grosso do Sul, apresentou projeto que obriga as prestadoras de telecomunicações a retirar, em até 30 dias após o cancelamento do contrato, os equipamentos instalados na residência do assinante. Pela proposta, a retirada deve ser feita sem custos para o consumidor.
0: Beto Preto incluiu no texto que a rescisão contratual deverá ser processada após o prazo de 30 dias, independentemente da devolução dos aparelhos. Na visão do parlamentar, a medida busca reduzir transtornos aos consumidores e tornar mais ágil a troca de prestadoras de serviço.
2: Desenvolvimento Regional.
1: Sérgio Brito, do PSD da Bahia, considera importante ampliar o debate sobre a criação de municípios no Brasil. Ele argumenta que a discussão deve levar em conta o projeto que estabelece regras para a emancipação, incorporação, fusão e desmembramento de municípios.
0: Por isso, Sérgio Brito propõe a participação de representantes do governo, de entidades municipalistas e de especialistas no tema. O deputado ressalta que o objetivo é aperfeiçoar as regras para organização territorial e fortalecer o desenvolvimento regional e o pacto federativo.
1: Projeto de Félix Mendonça Júnior, do PDT da Bahia, cria o Programa Nacional de Desenvolvimento da Cacauicultura e do Chocolate Artesanal. A proposta reduz impostos federais e simplifica regras ambientais e sanitárias para agroindústrias cacaueiras.
0: O texto cria ainda um fundo para fortalecer a cadeia do cacau e do chocolate de origem. Segundo Félix Mendonça Júnior, a medida amplia a competitividade do Brasil, hoje o sexto maior produtor mundial, no mercado global que movimenta mais de US$130 bilhões ao ano.
2: Saúde.
1: Antônio Andrade, do PSDB de Tocantins, defende a aprovação de projeto que cria o Programa Nacional de Vacinação Inclusiva para pessoas com deficiência e com autismo. A proposta prevê atendimento prioritário, ambientes adaptados e possibilidade de vacinação domiciliar.
0: Relator da matéria na Comissão de Saúde, Antônio Andrade recomenda que o programa seja incorporado às regras nacionais de imunização. O texto também prevê capacitação dos profissionais de saúde e materiais acessíveis para orientar pacientes e familiares.
2: Direitos humanos.
1: A Câmara aprovou regras para a comunicação ao Conselho Tutelar de Atendimentos de Saúde à Criança. A repórter Paula Bittar nos conta como deve funcionar.
3: A Comissão de Constituição e Justiça da Câmara aprovou um projeto que exige a definição de hipóteses objetivas que obrigam a comunicação ao Conselho Tutelar por profissionais de saúde de casos envolvendo crianças e adolescentes. A medida busca evitar que a notificação dependa apenas da avaliação subjetiva do profissional. De acordo com o texto aprovado, os gestores do Sistema Único de Saúde deverão definir as hipóteses específicas em que a comunicação será obrigatória. As informações enviadas às autoridades e os prontuários e fichas de atendimento devem ser mantidos em sigilo. Atualmente, o Estatuto da Criança e do Adolescente determina que a suspeita ou a confirmação de castigo físico, de tratamento cruel ou degradante e de maus tratos contra criança ou adolescente seja informada ao Conselho Tutelar. A proposta que exige a definição de hipóteses objetivas que obrigam a comunicação ao Conselho Tutelar por profissionais de saúde de casos envolvendo crianças e adolescentes já pode seguir ao Senado. Da Rádio Câmara de Brasília, Paula Bittar.
0: Capitão Alberto Neto, do PL do Amazonas, critica o veto presidencial à proposta que prevê a distribuição gratuita.

0: do cordão de girassóis pelo SUS. Ele argumenta que a medida garante inclusão e dignidade para pessoas com condições não visíveis.
1: Ao enxergar o cordão de girassóis, você vai ter empatia e vai entender que aquela pessoa precisa sim de prioridade. Isso tem facilitado e tem dado inclusão mais a essas pessoas que têm deficiências não visíveis. E o que nós fizemos, uma nova lei, que foi distribuir esses cordões de girassóis pelo SUS. E o governo federal veta essa lei, alegando questões orçamentárias. O custo é muito, muito baixo.
0: Na opinião de capitão Alberto Neto, a distribuição gratuita do cordão amplia o acesso das pessoas ao símbolo de identificação, o que, segundo ele, favorece o atendimento prioritário e a inclusão. Para o deputado, o impacto financeiro da medida é irrelevante diante do seu papel social.
2: Previdência.
0: Marreca Filho, do PRD do Maranhão, defende a aprovação de projeto que assegura a revisão humana sobre decisões automatizadas que neguem, suspendam ou reduzam benefícios de pessoas em vulnerabilidade. Autor da proposta, ele explica que a análise deve ocorrer antes de a medida produzir efeitos.
3: O texto de Marreca Filho também determina que o cidadão seja informado em linguagem simples sobre o uso da inteligência artificial e os principais critérios considerados na decisão. A matéria ainda estabelece canais acessíveis para contestação por meios não digitais.
2: Últimas notícias.
0: O jornal Câmara dos Deputados chega a Sete Lagoas, em Minas Gerais, amanhã, para mais uma gravação itinerante da Voz do Brasil nos estúdios de emissoras da Rede Câmara de Rádio.
3: Lado a lado, um âncora da Rádio Câmara de Brasília e um âncora da emissora local vão apresentar as notícias relacionadas aos deputados federais. O programa, gravado em Sete Lagoas, irá ao ar na próxima sexta-feira, dia 25.
0: Termina agora o Jornal Câmara dos Deputados, produzido pela Rádio Câmara, com trabalhos técnicos de Wellington Teles e apresentação de Val Monteiro e Luciana Vieira. Uma boa noite para você.
3: A Voz do Brasil está de volta amanhã. Boa noite.
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5: A esfoliação é um ótimo jeito de estimular a circulação de sangue no organismo e renovar a pele do rosto. Os melhores ingredientes para esfoliar são aqueles em grãos, como açúcar cristal e mel cristalizado. Ao misturar os dois ou usar só um deles com uma pequena quantidade de hidratante, você consegue uma fórmula bastante eficaz. Aplique a mistura fazendo movimentos circulares e enxágue.
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5: Olá, sou Camila, professora da Escola Futuro Idiomas e trago para vocês dicas sobre o estudo de um novo idioma. Você sabia que existem pessoas que falam mais de 30 idiomas? Mas a boa notícia é que você não precisa chegar a este número. Aprender apenas uma nova língua já pode abrir portas para viagem, trabalho e novas amizades. Na nossa escola, você pode escolher entre inglês, espanhol, italiano e português para estrangeiros.
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0: 23 pras 11.
1: Alô, Goianápolis, Terra do Tomate, Rio Verde, já tá aí.
2: Tá todo mundo aí,
1: todo mundo
2: aí.
1: Tá ligado.

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9: Anatel deu mais um passo na luta contra as ligações falsas. A agência está rastreando e vai começar a bloquear empresas que originam chamadas telefônicas com número identificador falso, ou seja, spoofing. E segundo a Anatel, apenas uma das empresas que está sendo fiscalizada originou mais de 2,6 milhões de ligações de spoofing. Esse método geralmente é utilizado para fins maliciosos e fraudulentos.
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5: Antes de fazer qualquer procedimento, é importante ficar atento ao seu tipo de cabelo. 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No caso de quem possui cabelos secos, mas com a raiz oleosa, o ideal é evitar que o creme encoste na raiz, tratando apenas seu comprimento.
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14: Segundo a imprensa norte-americana, a Paramount Skydance deu sinal verde para o início da produção da aguardada sequência do filme Guerra Mundial Z. E Brad Pitt vai reprisar seu papel. A direção será de Edward Berger, que dirigiu Conclave. O longa ainda não tem previsão de estreia.
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Queridas irmãs, queridos irmãos, a paz de Jesus. Aqui é Luziane Bahia e está no ar mais um podcast Café com Espiritismo. Sabemos da lei que a orientação é amarmos a Deus sobre todas as coisas e ao próximo como a nós mesmos. Podemos até imaginar que desta tríade, o mais simples é amar a si mesmo. E refletimos sobre o significado deste direcionamento de Jesus, ou seja, como vivermos o amor para nós mesmos? Pensando sobre este assunto, buscamos a benfeitora Joana de Ângeles no livro Garimpo de Amor, que em seu capítulo 2 traz a reflexão acerca da temática. Com o título Amor a Si Mesmo, assim inicia a veneranda. O amor que se deve oferecer ao próximo é consequência natural do amor que se reserva a si mesmo, sem cuja presença muito difícil será a realização plena do objetivo da afetividade. Somente quando a pessoa se ama é que pode ampliar o sentimento nobre, distribuindo com aquelas que a cercam, bem como estendendo aos demais seres vivos e à Mãe Natureza. São perfeitas as primeiras palavras da benfeitora, pois ela nos conduz à reflexão de que não há como levar o amor ao outro sem que desenvolvamos este amor em nós mesmos. E diante disso, é que poderemos elaborar algumas perguntas para que Joana nos responda através deste texto. Como desenvolver este amor por nós mesmos? O amor a si mesmo deve ser desenvolvido através da meditação e da autoanálise, porque íncito no ser necessita de estímulos para desdobrar-se, enriquecendo a vida. Sem esse amor a si mesmo, a pessoa não dispõe de recursos para encorajar o seu próximo no empreendimento da autovalorização e do autocrescimento, detendo-se nas sensações mais grosseiras do imediatismo, longe dos estímulos dignificantes e libertadores. Como o auto-amor se constitui? Pelo respeito que cada qual se deve ofertar, trabalhando em favor dos valores éticos que lhe jazem latentes e merecem ser ampliados, de forma que se transformem em luzes libertadoras da ignorância e em paz de espírito que impregne as outras vidas. Quais as conquistas advindas do amar a si mesmo? O amor a si mesmo dá dimensão emocional sobre a responsabilidade que se deve manter pela existência e sobre o esforço para dignificá-la a cada instante, aprofundando conhecimentos e sublimando emoções, direcionadas sempre para as mais elevadas faixas da espiritualidade. Dessa forma, é fácil preservar-se as conquistas interiores e desenvolvê-las mediante a aplicação dos códigos da fraternidade e da compaixão, da caridade e do perdão. A consciência de si mesmo, inspirada pelo auto-amor, torna-se lúcida quanto aos enganos cometidos, ensejando-se oportunidades de reparação, ao tempo em que faculta ao próximo a compreensão das suas dificuldades na busca da felicidade. Compreendendo a finalidade da existência terrena, a pessoa desperta para o amor a si mesma, trabalha sem desespero, confia sem inquietação, serve sem humilhação, produz sem servilismo e avança sem tensões perturbadoras no rumo dos objetivos essenciais da vida. Ninguém que se dispõe a amar sem resolver as inquietações internas que lhe produzem desamor, que conspiram contra a autoestima, conseguirá o desiderato. E nessa tarefa de amor, como vencer e superar o egoísmo, não permitindo que os seus dardos se alastrem sobre nós? Invariavelmente, a falta do amor a si mesmo

decorre de conflitos que remanescem da infância mal amada, de frustrações acumuladas e de projetos que não se consumaram conforme foram anelados, dando surgimento a complexos de inferioridade, a insegurança e a fugas psicológicas. Muitas vezes, a pessoa que não se ama encontra motivos frívolos para justificar o sentimento de vazio existencial, transferindo para o próximo aquilo que gostaria de desfrutar ou de possuir. Ao começar a amar-se, descobre que são as pequenas coisas, aquelas aparentemente sem grande importância, que constituem significados alentadores. Momentos de solidão para autoanálise e reflexão, instantes de prece silenciosa, refazimento através da música, de caminhadas tranquilas, de cuidados com plantas, flores e adornos vivos, sentindo a vida fluir de todo lado. Em outras ocasiões, conversações edificantes, destituídas de objetivos imediatistas, cuidados com a alma, preservando-lhe a lucidez em relação aos deveres e aos compromissos que lhe dizem respeito. A seguir, torna-se necessária uma avaliação daquilo que é útil em relação ao que é secundário e a que se atribui significado exagerado. No cultivo desse propósito, o egoísmo não consegue alojamento, porque não há a ambição de posse ou de domínio, de superioridade ou de vitória, senão sobre as próprias paixões perturbadoras. E para finalizar, perguntemos a Joana: como Jesus exemplificou o amor a si mesmo? Jesus viveu o amor a si mesmo à medida que se entregava ao próximo, à humanidade. Nunca se permitiu descurar da tarefa para a qual veio ao mundo. Jamais se facultou transferir o culto do dever, mesmo quando perseguido, caluniado, vigiado pelos adversários gratuitos. Não se facultou a tristeza ou a depressão, embora não faltassem motivos e circunstâncias para conduzi-lo ao desânimo. Impertérrito, manteve-se afável com os enfermos, dócil ante as misérias morais dos doentes da alma, compadecido da ignorância que vigia em toda parte, confiante em Deus em todos os instantes, até mesmo no Calvário. E por conhecer a grandeza de que era constituído, não falhou, não temeu, não deixou de amar, embora desamado, injuriado e aparentemente vencido, terminando por vencer todas as injunções perversas e seus sequazes. Assim, meus irmãos, diante deste seguro roteiro apresentado pela benfeitora, sigamos no propósito do amor a si mesmo, esparzindo ao próximo e alcançando a Deus. Com gratidão imensa no coração, um grande abraço e até o próximo podcast Café.

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1: Numa entrevista recente, o cantor canadense The Weeknd garantiu que não vai mais mudar de nome e se chamar Abel. O astro disse que The Weeknd vai continuar. Lembrando que em 2025, ele anunciou que The Weeknd se despediria e ele passaria a se chamar Abel. Mas como ele mudou de ideia, fazer música como The Weeknd é um privilégio e que ele não pretende parar. Mas seria um desperdício toda aquela inspiração. Não posso deixar isso acontecer.
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11 para meia-noite.

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2: Essa canção fala de um exemplo de como se deve ser um amor entre duas pessoas, em que essas duas pessoas acabam sendo tudo uma para outra. E o mundo precisa de relacionamentos assim. É preciso você se entregar completamente.
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1: Vocês nos acompanham aqui na Rádio Vox FM. Programa Seu Dia comigo, meteorologista Kátia Braga. Uma quarta-feira ensolarada, mas gelada. A temperatura nessa manhã, 4 graus em Nova Bassano e região. Em alguns lugares, até menos, viu? Olha, 4 a 5 graus não é temperatura para geada, mas no solo a temperatura é diferente, ela é bem menor. Então, algumas áreas com geada em Nova Bassano. A temperatura máxima é 18 graus e à noite espera-se 7 graus. Te agasalha que tá frio. O vento é do quadrante sul, não é um vento forte, mas tem

0: uma brisa. Olha, a quinta-feira o cenário é muito parecido, de sol, mas as temperaturas já sobem um pouco mais. 9 graus pela manhã, 8 a 9, e à tarde 24 graus. Sexta-feira também de sol, sábado pela manhã tem sol, depois tem uma chuvinha, é leve, uma chuvinha em forma de garoa. Eu te desejo excelente, abençoado dia, saudações meteorológicas.
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4: Segundo a Amazon, ataques de drones do Irã contra data centers da empresa nos Emirados Árabes e Bahrein resultaram na perda permanente de parte dos dados de clientes que estavam armazenados nesses servidores. Segundo a Amazon Web Services, após uma avaliação minuciosa, determinamos que não é possível restaurar o acesso aos recursos e dados hospedados exclusivamente na zona de disponibilidade MAC-1 AZ-2. Mas a maioria dos clientes conseguiu recuperar seus dados, mudando o acesso para outras regiões.
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0: 6:11.
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meia-noite 37.

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2: Sob neblina, reduza a velocidade e use a luz baixa do farol. É super importante para você manter a sua segurança e a segurança do próximo.
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3: Mudanças na Fórmula 1. A FIA anunciou que foi aprovada a redução da distância padrão das corridas de 305 para 290 quilômetros a partir da próxima temporada. Ou seja, os GPs terão até 3 voltas a menos. E a FIA também eliminou o limite máximo de 3 horas entre o início e o fim de um GP. O limite de 2 horas será mantido.
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3: Rumores da imprensa norte-americana dão conta de que a Lucasfilm teria escolhido Simon Kinberg para dirigir uma nova trilogia de Star Wars. Lembrando que Kinberg colaborou com David Filoni em Star Wars Rebels. Dizem que as filmagens do primeiro filme terão início em 2027.
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1: Segundo informações extraoficiais, a Apple vai lançar um iPhone com design totalmente diferente no ano que vem para comemorar os 20 anos de lançamento do primeiro iPhone.

0: lembrando que a empresa fez isso em 2017 com o iPhone X ou iPhone 10, que removeu o botão Home e introduziu a Dynamic Island. Dizem que os iPhones 20 terão telas maiores que os modelos atuais.
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1: Olá, hoje é quarta-feira e você confere as primeiras informações do dia. Mercado reduz previsão à Selic no fim do ano. O mercado financeiro passou a projetar a Selic em 13,50% ao fim do ano de 2026, abaixo dos 13,75% previstos anteriormente. A mudança aparece no boletim Focus divulgado pelo Banco Central. A expectativa ocorre depois do recente corte da taxa básica de juros. Voltamos em instantes com mais um bloco de notícias.
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0: tenista brasileiro João Fonseca anunciou uma pausa temporária para a recuperação de mente e corpo. Ele, então, não participará dos torneios na Ásia. O tenista vem sofrendo com lesões nesse ano. Seu último problema físico aconteceu no Canadá, no Masters 1000, em agosto, quando sentiu dores no abdômen. Ele também não disputou o US Open, o quarto e último Grand Slam da temporada 2026.
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0: 2:19.
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0: 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Farmácia Popular pode representar economia de até 8,8 mil reais por ano. O Ministério da Saúde informou que a Farmácia Popular oferece gratuitamente 41 itens, incluindo medicamentos, fraldas geriátricas e absorventes. Segundo a pasta, para algumas famílias, a economia anual pode chegar a 8,8 mil reais por ano. Voltamos em instantes com mais um bloco de notícias.
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0: 3 e 2.
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2: Sou secretária Josiele da Futura Idiomas. Trago dicas para vocês sobre o estudo de um novo idioma. Quem aprende mais fácil, crianças ou adultos? A resposta pode surpreender. Crianças costumam adquirir a pronúncia com mais naturalidade, mas adultos aprendem gramática e vocabulário muito mais rápido no início. Ou seja, nunca é tarde para começar a estudar.
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3: Clubes que disputam Brasileirão Série A e B aprovaram nessa segunda-feira a proposta da CBF para reduzir de forma gradativa o limite de jogadores estrangeiros nos jogos a partir do ano que vem. O objetivo é que jogadores formados nas bases ganhem mais oportunidades. Atualmente, as equipes podem relacionar até 9 jogadores estrangeiros por jogo. No ano que vem, serão 8. Em 2028, 7. Em 2029, 6. Em 2030, apenas 5.
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0: Simone Mendes.
1: Esqueça tudo, pagode de qualidade.
0: Que coisa linda, hein?
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3: A Conmebol divulgou nesta segunda-feira o calendário de jogos das semifinais da Copa Sul-Americana. Boca Juniors vai enfrentar o Vasco no jogo de ida, dia 14, e no jogo de volta, dia 20 de outubro. Já o Atlético Mineiro vai enfrentar o Montevidéu no jogo de ida, dia 14, e no jogo de volta, dia 21 de outubro.
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3: 3:57.
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0: faz barulho aí. 4 e 4.
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0: 4 e 18. 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
1: Alô, Goianápolis, terra do tomate, Rio Verde, já tá aí.
2: Tá todo mundo aí, Goiás.

0: A Sony anunciou uma parceria com a cantora Lisa, do Blackpink, para lançar uma edição limitada do controle DualSense do PlayStation 5. O DualSense Lisa Limited Edition será lançado no dia 30 de outubro. Segundo a cantora, jogar é algo que faço sempre que tenho tempo para relaxar. Por isso, ter a oportunidade de criar essa coleção com a PlayStation foi muito entusiasmante.
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2: Quatro e cinquenta e três.

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1: De volta com mais informações da sua rádio. SUS amplia tratamento para glaucoma e catarata. O Ministério da Saúde anunciou que o SUS passará a oferecer uma cirurgia que trata glaucoma e catarata simultaneamente. Segundo o governo, o procedimento pode proporcionar recuperação mais rápida e reduzir complicações, além de ajudar na prevenção da perda de visão. Voltamos em instantes com o último bloco de notícias.
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5: Nos acompanham aqui na Rádio Votos FM. Programa seu dia comigo, meteorologista Kátia Braga. Uma quarta-feira ensolarada, mas gelada. A temperatura nessa manhã, 4 graus em Nova Bassano e região. Em alguns lugares, até menos, viu? Olha, 4 a 5 graus não é temperatura para geada. Mas no solo, a temperatura é diferente. Ela é bem menor. Então, algumas áreas com geada em Nova Bassano. A temperatura máxima é 18 graus. E à noite espera-se 7 graus. Te agasalha que tá frio. O vento é do quadrante sul, não é um vento forte, mas tem uma brisa. Olha, a quinta-feira o cenário é muito parecido, de sol. Mas as temperaturas já sobem um pouco mais. 9 graus pela manhã, 8 a 9. E à tarde, 24 graus. Sexta-feira também de sol. Sábado pela manhã tem sol, depois tem uma chuvinha, é leve, uma chuvinha em forma de garoa. Eu te desejo excelente, abençoado dia, saudações meteorológicas.
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8: O primeiro iPhone dobrável, o iPhone Duo, chegará às lojas no próximo dia 23 de outubro. E dizem que a Apple está confiante no sucesso do novo aparelho e já está planejando novas versões. Dizem que a Apple já estaria planejando novos iPhones dobráveis com dimensões e capacidades diferentes. Cogita-se um iPhone Duo Max com telas maiores, um iPhone Duo Mini com telas menores e até uma versão mais barata, um iPhone Duo SE.
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7: No último sábado, o cantor Ed Sheeran falou abertamente sobre os problemas em sua turnê Loop Tour. Durante uma apresentação nos Estados Unidos, Sheeran parou para conversar com o público por mais de 3 minutos.

0: Putz.
1: Estou cometendo erros e sinto muito, muito mesmo. Lembrando que nos últimos dias repercutiu a retirada de Macklemore da programação da turnê do cantor. Sheeran garantiu ao público que a decisão não partiu dele e até tentou atuar como intermediário diante da situação.
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seria uma das tentações mais perigosas. Olá, bom dia. Que a paz de Jesus invada os nossos corações nesse instante. Sou Melissa dos Santos e esse é mais um podcast Café com Espiritismo. Estamos na sétima parte do livro Pai Nosso, escrito pelo Espírito Meimei através da psicografia de nosso querido Chico Xavier. Meimei está nos ensinando mais sobre o significado da oração que Jesus nos ensinou. Nesse trecho, vamos entender melhor o que o Mestre quis nos dizer com a frase: "Não nos deixeis cair em tentação." Nos podcasts anteriores sobre esse capítulo, vimos que essa tentação pode ser interpretada como tudo aquilo que nos faz mal e, consequentemente, pode levar o mal para outro também. E isso pode se dar de diversas formas. Meimei, até agora, destacou algumas: a ignorância, a vaidade, o orgulho. Todas elas afloram, acontecem, quando vamos contra a vontade de Deus ou quando não seguimos as leis de amor e caridade do Pai Maior. Quando cedemos às tentações que ainda habitam em nós e que ainda nos comprazemos, muitas vezes nos arrependemos. E não raro, o aprendizado só chega mesmo depois da visita da irmã Dor, a nos revelar ou tentar nos alertar sobre o quanto ainda estamos fazendo errado e devemos buscar o certo. Por isso é tão importante entendermos a mensagem de Jesus e senti-la, tentar vivê-la, buscando através do autoconhecimento e do esforço domar as más inclinações que ainda temos e realizar a transformação de que necessitamos. Hoje, iremos refletir sobre uma tentação que muitas vezes se apresenta de uma forma bem sutil. Como o próprio título do texto nos diz, é a tentação do repouso. E Meimei, sobre esse assunto, vai nos contar assim. Num campo de lavoura, grande quantidade de vermes desejava destruir um velho arado de madeira muito trabalhador, que lhes perturbava os planos. E, em razão disso, certa ocasião se reuniram ao redor dele e começaram a dizer:

não cuidas de ti? Estás doente, cansado? Afinal, todos nós precisamos de algum repouso. Liberta-te do jugo terrível do lavrador. Pobre máquina, a quantos martírios te submetes? O arado escutou e acabou acreditando. Ele, que era tão corajoso, que nem sentia o mais leve incômodo nas mais duras obrigações, começou a queixar-se do frio da chuva, do calor do sol, da aspereza das pedras e da umidade do chão. Tanto clamou e chorou, implorando descanso, que o antigo companheiro concedeu-lhe alguns dias de folga a um canto do milharal. Quando os vermes o viram parado, aproximaram-se em massa, atacando-o sem compaixão. Em poucos dias, apodreceram-no, crivando-o de manchas, de feridas e buracos. O arado gemia e suspirava pelo socorro do lavrador, sonhando com o regresso às tarefas alegres e iluminadas do campo. Mas era tarde. Quando o prestimoso amigo voltou a utilizá-lo, era simplesmente um traste inútil. A história do arado é um aviso para todos nós. A tentação do repouso é das mais perigosas, porque depois da ignorância, a preguiça é a fonte escura de todos os males. Jamais olvidemos que o trabalho é o dom divino que Deus nos confiou para a defesa da nossa alegria e para a conservação da nossa própria saúde. Meimei, nessa história, nos chama a atenção para a preguiça. Jesus nos disse: meu Pai trabalha até hoje e eu trabalho também. Se observarmos a natureza, que tantas respostas nos dá sobre a vida, vamos ver que tudo nela trabalha. No Livro dos Espíritos há um capítulo sobre a lei do trabalho, é o capítulo 3. E lá os benfeitores esclarecem que o trabalho constitui uma necessidade e que toda ocupação útil é trabalho. Os espíritos ainda nos esclarecem que sem o trabalho, o homem permaneceria sempre na infância quanto à inteligência, e por isso é que o seu alimento, sua segurança e seu bem-estar dependem do seu trabalho e de sua atividade. No mesmo capítulo, os espíritos também nos falam da necessidade do repouso, que também é uma lei da natureza. Também é necessário, que serve para reparar as forças do corpo e dar um pouco mais de liberdade à inteligência, a fim de que se eleve acima da matéria. Ou seja, quando o repouso é justo, até nele estamos trabalhando. Quando é em demasia, então estamos indo contra a lei de Deus e caímos na tentação. Tem um texto de André Luiz, psicografia de Chico Xavier, publicado no livro Caminho Espírita, que acreditamos completar muito a lição de Meimei. O título é Auxilia Também. E André Luiz diz assim: o cérebro trabalha para que raciocines. O coração trabalha para que te sustentes. O sangue trabalha para que te equilibres. Os nervos trabalham para que te observes. As glândulas trabalham para que te controles. Os pulmões trabalham para que te respires. Os ossos trabalham para que te levantes. Os cabelos trabalham para que te protejas. O estômago trabalha para que te nutras. Os olhos trabalham para que te vejas. Os ouvidos trabalham para que te escutas. A língua trabalha para que te exprimas. As mãos trabalham para que te construas. Os pés trabalham para que te movas. Entre as forças que trabalham no teu próprio corpo para servir-te, que fazes ti mesmo para servir aos outros? Ante a lei do Senhor, o ato de servir é luz em toda parte. E essa lei pede em tudo: ajuda agora alguém. Assim, quem nada faz, em nada se detém. Recorda que a preguiça é o retrato da morte. Toda vida.

0: vida auxilia, auxilia tu também. Que assim possa ser. E até o próximo podcast Café com Espiritismo.
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7: 6:16, bom dia, uma ótima quarta-feira, uma ótima manhã. Hoje chegamos ao dia 23 de setembro. As manchetes deste dia: Receita Federal abre consulta à lote residual do imposto de renda hoje. Dólar fecha 5,10, Bolsa Brasileira sobe 0,44%. Bancos estrangeiros mantêm cautela diante de incerteza sobre o resultado das eleições no Brasil. Também o Mega Sena acumula e prêmio vai a 38 milhões. Presidenciáveis prestam homenagens ao cantor Rick e outros mortos de tragédia em Santa Catarina. Corpo de Rick e de outras 4

Vítimas são retirados da área onde o helicóptero caiu em Santa Catarina. Informações também, o Rio Grande do Sul, seguimos atentos, mobilizados e trabalhando para proteger todos os gaúchos, afirma o governador Eduardo Leite após temporais. Temporais que provocam 4 mortes e danos em 151 municípios aqui do Rio Grande do Sul. E o Rio Grande do Sul que cria fundo para ampliar seguros contra enchentes e com aporte de 102 milhões de reais. São manchetes e informações desta manhã de quarta-feira. Bom dia! Temperatura nesse início do dia, 4 graus, máximas hoje que vão chegar a 18. A partir de amanhã, já ao amanhecer, não vai ser tão frio quanto foi ontem e hoje. Amanhã já são 9 graus, na sexta 14. Inclusive na sexta as temperaturas chegarão a 28 graus.

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9: 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O Brasil apresenta um avanço significativo no plantio do milho safra 26-27, com aproximadamente 29% da área estimada já plantada. O Rio Grande do Sul lidera esse progresso com mais de 60% da área finalizada, enquanto regiões do Sudeste e Centro-Oeste ainda não iniciaram as operações. O ponto de atenção para os produtores é o manejo de pragas e as condições climáticas que podem impactar negativamente a produção durante este período. Nos Estados Unidos, as condições das lavouras de soja e milho são motivo de preocupação devido à baixa umidade enfrentada nesta safra. O mercado permanece atento às novas atualizações, com fundos especulativos se posicionando para um cenário mais otimista. O mercado brasileiro de soja teve poucas mudanças no último dia, com cotações praticamente estáveis e baixo ritmo de negociação. Os analistas apontam que muitas das ofertas observadas ao longo do dia foram apenas nominais. No mercado disponível, o cenário permaneceu travado e com poucas ofertas diante do volume negociado. Os contratos futuros de soja, eles estiveram fechando em baixo na Bolsa de Mercadoria de Chicago após operar em alta no meio do pregão. O mercado reverteu o movimento em meio à cautela antes da reunião entre o presidente americano no presidente chinês, previsto para acontecer nesta quinta-feira na Casa Branca. Cotações para hoje: soja R$ 145 e o milho R$ 65.
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3: Bom dia. A mensagem do dia de hoje nos fala assim: respeite o tempo das coisas. Mesmo quando não tem nada, sempre há uma escolha.

Luiz, você tem o poder e a capacidade para conquistar os seus sonhos. Vibre no amor, na alegria, na bondade, na gratidão. E assim atrairá mais bênçãos iguais. O amor é terapia. No mundo não

0: sempre o amor que cura, porque o amor faz você inteiro. Declare assim neste momento: eu declaro, decreto e profetizo que todos os dias, de todas as formas, eu sinto que estou restaurando a minha vida e curando a minha história. Eu sou abençoada pela vida, pelo amor e pela luz divina. Que Deus abençoe o seu dia. Bom dia, muito obrigada.
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5: Nos acompanham aqui na Rádio Vox FM. Programa Seu Dia comigo, meteorologista Kátia Braga. Uma quarta-feira ensolarada, mas gelada. A temperatura nessa manhã, 4 graus em Nova Bassano e região. Em alguns lugares, até menos, viu? Olha, 4 a 5 graus não é temperatura para geada. Mas no solo, a temperatura é diferente, ela é bem menor. Então, algumas áreas com geada em Nova Bassano. A temperatura máxima é 18 graus e à noite espera-se 7 graus. Te agasalha que tá frio. O vento é do quadrante sul, não é um vento forte, mas tem uma brisa. Olha, a quinta-feira o cenário é muito parecido, de sol, mas as temperaturas já sobem um pouco mais. 9 graus pela manhã, 8 a 9, e à tarde 24 graus. Sexta-feira também de sol, sábado pela manhã tem sol. Depois tem uma chuvinha, é leve, uma chuvinha em forma de garoa. Eu te desejo excelente, abençoado dia, saudações meteorológicas.
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1: Resultados dos jogos sorteados ontem: time Mania concurso 2445, números sorteados 7, 18, 40, 46, 57, 62 e 76. Time do Coração Volta Redonda do Rio de Janeiro. Estimativa de prêmio para o próximo concurso é 16 milhões. Também ontem à noite teve o sorteio do Dia da Sorte, concurso 1304, números sorteados 5, 7, 22, 25, 26, 27 e 30. Mesa Sorte Setembro teve um ganhador, 100 mil, estimativa de prêmio para o próximo concurso. Loto Fácil, concurso 3.786, números sorteados 1, 3, 6, 7, 8, 9, 12, 13, 14, 16, 18, 21, 23, 24 e 25. Teve um ganhador, 2 milhões, estimativa de prêmio para o próximo concurso. Mega Sena, concurso 3.061, números sorteados 24, 25, 28, 37, 47, 55. 38 milhões é estimativa de prêmio para o próximo concurso. Também teve ontem o sorteio da Quina, concurso 7.124, números sorteados 22, 23, 34, 54, 62, 7,5 milhões é estimativa de prêmio para o próximo concurso. E hoje à noite teremos o sorteio dos seguintes jogos: 21 horas tem Dia da Sorte do Pacena, Loto Fácil, Loto Mania, Mais Milionária, Quina e também Super 7.
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2: O município de Nova Bassano, por meio da Secretaria da Saúde do CASME, promove amanhã, quinta-feira, uma ação especial alusiva ao Setembro Amarelo, campanha de valorização da vida e prevenção ao suicídio. Programação será realizada na Praça Colbaquini a partir da 1:30. A comunidade poderá participar de atividades como yoga para todas as idades, estimulação cognitiva para adultos e idosos, práticas terapêuticas, além de ações voltadas à saúde mental. Também estarão presentes os grupos de yoga, Chica Vida e Flor de Lótus, além da terapeuta holística Jordana, profissionais de estimulação cognitiva e a equipe de saúde mental do CASME. A iniciativa reforça a importância do diálogo, do acolhimento e do cuidado com a saúde mental. Participe, falar é o primeiro passo para se cuidar. Então é amanhã à tarde na praça, a partir da 1:30, essa ação alusiva ao Setembro Amarelo. Então você é convidado a participar. Uma família que teve a casa alagada pelas chuvas está precisando de um roupeiro para reorganizar a casa neste momento de recomeço. Se você tiver um roupeiro em bom estado e puder fazer essa doação, entre em contato aqui com a Rádio Vox. Então é só entrar em contato e depois a gente vai fazer o direcionamento.

0: para esta família. Também a Secretaria Municipal da Saúde informa aos pacientes diabéticos insulino-dependentes que realizam testes de glicemia em casa que será necessária a substituição do aparelho de medição. A troca é simples, o paciente deve levar o aparelho atual até a farmácia municipal, onde será feita a substituição por um novo equipamento. Não esqueça de levar o aparelho que você utiliza atualmente para realizar a troca. Mais informações podem ser obtidas junto à Secretaria Municipal da Saúde. 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Pode contatar pelos fones ou passa diretamente lá. A Prefeitura de Nova Bassano informa que o setor responsável pela confecção de identidades e atendimento da Receita Federal não estará atendendo ao público nessa semana, retornando na segunda-feira, dia 28 de setembro, o atendimento normalmente. Segundo o comunicado, os serviços retornam então nesta data. A administração agradece a compreensão da população. 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Agora 16 faltando para as 8. Bom dia.
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13: 8:03, bom dia. Receita Federal abre consulta à lote residual do imposto de renda hoje. Bancos estrangeiros mantêm cautela diante de incerteza sobre o resultado das eleições no Brasil. Hoje a Mega Sena, o prêmio pode pagar 38 milhões no sorteio. O governo federal libera crédito extraordinário de 64 milhões de reais para amenizar os efeitos do El Niño no Brasil. São as manchetes desta manhã que está circulando aqui nos portais. Sabe

0: Os temporais provocaram 4 mortes e danos em 151 municípios do Rio Grande do Sul. Detran Gaúcho já permite o uso de cartão de crédito e parcelamento de débitos e multas. São as manchetes deste dia. Quero convidar você a acessar o nosso Instagram, se você ainda não segue. Na verdade, não é nem acessar, é seguir, né? E você lá vai ficar sabendo de muitos conteúdos, o resumo da cidade, da região. Então, o nosso Instagram, ele está com muitas informações, entrevistas, está trazendo todos os destaques da cidade e da região. Então, Vox FM 983, você segue a página, você fica sabendo, inclusive, você pode estar no grupo de WhatsApp que você vai receber em primeira mão notícias, alertas e tudo o que acontece em Nova Bassano e na região. Então, você acessa o Instagram e lá no topo tem a postagem fixada, onde vai direcionar você para o link que vai levar você até o WhatsApp, para que você possa então estar sabendo de todas as informações. Você vai, por exemplo, ter informações da cidade, da região, entrevistas, para que você se intere das informações, fique então assim ciente do que está acontecendo. Lá também tem a entrevista ontem com a meteorologista Kátia Braga, onde ela fez um panorama de como vai se comportar o tempo na primavera, estação que está começando. Então, a tendência de como vai ser a primavera, os impactos do El Niño, então, tudo isso em resumo lá na entrevista que você vai conferir também. O Márcio Cerbar, coordenador da Defesa Civil, também atualizou as informações sobre a situação do município e o que as famílias atingidas devem fazer agora. Então, lá também você confere este conteúdo e você pode, então, também estar sabendo se você foi atingido, o que você faz a partir de agora, além de outras informações, além de também ter os destaques aqui da cidade e da região lá no Instagram. É VoxFM983, só digitar, seguir e passar então a acompanhar. 8:05, bom dia.
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1: Acompanham aqui na Rádio Vox FM. Programa seu dia comigo, meteorologista Kátia Braga. Uma quarta-feira ensolarada, mas gelada. A temperatura nessa manhã, 4 graus em Nova Bassano e região. Em alguns lugares, até menos, viu? Olha, 4 a 5 graus não é temperatura para geada. Mas no solo, a temperatura é diferente. Ela é bem menor. Então, algumas áreas com geada em Nova Bassano. A temperatura máxima é 18 graus. E à noite espera-se 7 graus. Te agasalha que tá frio. O vento é do quadrante sul, não é um vento forte, mas tem uma brisa. Olha, a quinta-feira o cenário é muito parecido, de sol. Mas as temperaturas já sobem um pouco mais. 9 graus pela manhã, 8 a 9. E à tarde, 24 graus. Sexta-feira também de sol. Sábado pela manhã tem sol. Depois tem uma chuvinha. É leve. Uma chuvinha em forma de garoa. Eu te desejo excelente, abençoado dia. Saudações meteorológicas.
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16: Muito bem, o Bom Dia Vox, a segunda parte está no ar. Um bom dia especial para você que nos acompanha aqui na Rádio Vox FM 98.3. 8:33, 9 graus a temperatura aqui em Nova Bassano. Hoje, então, quarta-feira, dia 23 de setembro. E nós já convidamos vocês para participarem conosco durante a programação através do 549-9690-9830. 549-9690-9830, desejando a você um ótimo dia, uma excelente quarta-feira. Hoje, então, dia 23 de setembro, temos muitas informações ao longo da programação e convidamos, então, para permanecer aqui na 98.3, nas ondas da Rádio Vox. Dia 23 de setembro, vamos, então, começando a nossa programação com as informações do dia de hoje. Muito bem, dia 23 de setembro, hoje é o Dia Nacional do Dorvete e Dia do Filho. O santo é o Pio de Pietrelcina, a lua é crescente e o signo é Libra. Estamos no 12º, 66º dia de 2026. Faltam 99 dias.

0: para acabar o ano. Alguns fatos históricos, então, do dia 23 de setembro na história. Em 1642, é inaugurado o primeiro curso de graduação da Universidade de Harvard. Em 1923, é fundada a Academia de Belas Artes, o atual Centro Universitário Belas Artes de São Paulo. Em 1963, o presidente americano John Kennedy é assassinado por Lee Oswald no Texas. Em 1973, morre o poeta chileno Pablo Neruda. Em 2002, é lançada a primeira versão do navegador da internet Mozilla Firefox. Em 2011, morre Marlene França, atriz brasileira. A frase do dia de hoje, dia 23 de setembro: a verdade é que não há verdade. Frase do Pablo Neruda: a verdade é que não há verdade. Então, a frase do dia de hoje, dia 23 de setembro, Pablo Neruda. 8 horas e 35 minutos. Mais uma vez, então, um ótimo dia para você, uma excelente quarta-feira. E vamos juntos nessa segunda parte do Bom Dia Vox, aqui na programação da 98.3. Temperatura marcando 9 graus em Nova Bassano. Bom dia.
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3: 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O Brasil apresenta um avanço significativo no

plantio do milho safra 26-27, com aproximadamente 29% da área estimada já plantada. O Rio Grande do Sul lidera esse progresso com mais de 60% da área finalizada, enquanto regiões do Sudeste e Centro-Oeste ainda não iniciaram as operações. O ponto de atenção para os produtores é o manejo de pragas e as condições climáticas que podem impactar negativamente a produção durante este período. Nos Estados Unidos, as condições das lavouras de soja e milho são motivo de preocupação devido à baixa umidade enfrentada nesta safra. O mercado permanece atento às novas atualizações, com fundos especulativos se posicionando para um cenário mais otimista. O mercado brasileiro de soja teve poucas mudanças no último dia, com cotações praticamente estáveis e baixo ritmo de negociação. Os analistas apontam que muitas das ofertas observadas ao longo do dia foram apenas nominais. No mercado disponível, o cenário permaneceu travado e com poucas ofertas diante do volume negociado. Os contratos futuros de soja, eles estiveram fechando em baixa na Bolsa de Mercadoria de Chicago após operar em alta no meio do pregão. O mercado reverteu o movimento em meio à cautela antes da reunião entre o presidente americano e o presidente chinês, previsto para acontecer nesta quinta-feira na Casa Branca. Cotações para hoje: soja 145 e o milho R$ 65.

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12: Vocês precisam admitir alguma coisa.

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5: Bom dia, Vox. Está no ar o Vox Regional com notícias de Nova Bassano e região. A Defesa Civil e o município de Nova Bassano orientam a população que foi atingida pelas chuvas intensas e alagamentos a comunicar os danos e registrar as ocorrências. Moradores que tiveram suas residências, propriedades ou estabelecimentos comerciais afetados devem entrar em contato com o município quanto antes, para que os prejuízos possam ser registrados e contabilizados. O atendimento pode ser feito junto ao CRAS de Nova Bassano de forma presencial, por telefone ou WhatsApp. O telefone é 54-3273-2435 e o WhatsApp 549-9705-5834. O CRAS está localizado na Avenida 23 de Maio, número 725, no centro de Nova Bassano. A orientação é para que os moradores afetados façam o registro o quanto antes, contribuindo para o levantamento dos danos provocados pelas fortes chuvas no município. A Prefeitura de Nova Prata

0: forma que está aberto o chamamento público para agricultura familiar, destinado à apresentação de documentação e projetos de venda. Os interessados devem entregar a documentação de 24 de setembro a 13 de outubro, nos horários das 8h30 às 11h30 e das 13h30 às 17h. A entrega deve ser feita na Prefeitura Municipal de Nova Prata, no setor de protocolo. Os participantes deverão apresentar a documentação de habilitação e o projeto de venda em envelope lacrado e identificado. A Prefeitura também reforça que os preços dos itens devem seguir os valores estabelecidos no edital e que os alimentos e as quantidades ofertadas precisam corresponder à produção própria dos agricultores familiares participantes. Foi realizado no último domingo, dia 20 de setembro, o Ciclo Turismo Nova Araçá 2026. O evento reuniu ciclistas em uma programação de esporte, integração e valorização das paisagens do interior do município. Os participantes puderam escolher entre três opções de percurso: 20, 37 e 62 quilômetros, com diferentes níveis de desafio e trajetos pelas estradas e paisagens do interior de Nova Araçá. A Prefeitura do município parabenizou a organização, os participantes e todos os colaboradores envolvidos na realização do evento, que promoveu esporte, lazer e integração entre a comunidade. A Prefeitura de Paraí informa que está em andamento o programa de recuperação de créditos tributários e não tributários, o Refis 2026. O programa permite que as pessoas que possuem dívidas com o município possam renegociar os débitos até o dia 31 de dezembro deste ano, aproveitando as condições especiais oferecidas. O Refis possibilita o parcelamento dos valores em até 100 vezes, além de descontos progressivos que podem chegar a 100% sobre multas e juros demora, no caso de pagamento em parcela única. Mais informações podem ser obtidas junto ao setor de tributos da Prefeitura de Paraí ou pelo telefone 3477-1233. Vox Regional com notícias em Nova Bassano e região. Gabriel de Mello para a Rádio Vox.
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1: Olá, aqui é a Camila, professora da Futura Idiomas, e trago uma curiosidade da língua espanhola. Você sabia que o idioma espanhol é a segunda língua nativa mais falada no mundo? Somente atrás do mandarim, língua falada pelos chineses, o espanhol é a segunda língua nativa mais falada no mundo, ficando na frente do inglês e outras línguas. Atualmente, o idioma responde a 7,8% da população mundial, o que torna uma das línguas mais faladas geograficamente.
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3: Muito bem, estamos de volta. Agora são 9 horas e 22 minutos, 9h22, temperatura marcando 10 graus aqui em Nova Bassano. Vamos inclusive falar um pouquinho mais sobre a previsão do tempo. Lembrando que ontem tivemos a entrevista com a Kátia Braga. Se você ainda não acompanhou, está disponível no Facebook e no Instagram da Rádio Vox para você então ficar por dentro das informações do início da primavera. Informações então da previsão do tempo: frio ganha força e quarta-feira será de temperaturas baixas no Rio Grande do Sul. A massa de ar frio mantém o tempo firme, com possibilidade de chuva fraca em áreas do Nordeste. Então, a previsão do tempo para o dia de hoje: uma massa de ar frio cobre o Rio Grande do Sul nesta quarta-feira e provoca temperaturas baixas no primeiro amanhecer da primavera. O sol aparece entre nuvens em todo o estado, embora algumas áreas ainda tenham períodos de maior nebulosidade ao longo do dia. Conforme a Metsul, pontos do Nordeste gaúcho, especialmente entre a Serra e o litoral norte, podem registrar chuva leve e passageira, sobretudo no começo do dia. O frio será mais intenso na campanha, na Serra do Sudeste e nos aparados da Serra, onde as temperaturas ficam mais baixas durante o amanhecer. Ao longo da tarde, o tempo será ameno e agradável em grande parte do estado. As temperaturas devem ser menores no sul e mais altas no norte gaúcho.

0: A máxima pode alcançar 17 graus. Não há previsão de chuva para o município, com acumulado estimado em 0 milímetro. Os ventos devem soprar a aproximadamente 8 km por hora. O tempo permanece estável, mas com temperaturas baixas durante a manhã, exigindo atenção para o frio nas primeiras horas do dia. Previsão do tempo, então, para o dia de hoje: 11 graus nesse momento, chuva 4%. Umidade 72% e vento 6 km por hora. Temperatura mínima para o dia de hoje, 6 graus. E a temperatura máxima, 17 graus. Amanhã, quinta-feira, então teremos aí o comecinho do calor. 9 graus a mínima, pela manhã ainda muito frio. E 25 graus a máxima. Na sexta-feira, 14 graus a mínima, 28 graus a máxima. Temperaturas marcando sol. E no sábado, então, chove 16 graus a mínima e 29 graus a máxima. Domingo, segunda, terça e quarta da semana que vem, teremos também previsão de chuva, a temperatura variando entre a mínima de 16 e 17 graus e a máxima ficando entre 18, 19, 20 e 21 graus, então, para a semana que vem, previsão do tempo nesse comecinho de primavera. Sete, não, né? 9h26, 9h26, temperatura marcando 11 graus em Nova Bassano.
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bem, estamos de volta, 9h44. Hoje é quarta-feira, dia 23 de setembro. Uma ótima quarta-feira para você, um ótimo dia. E hoje também temos aí o início do Campeonato Municipal de Futsal aqui em

0: Vá passando.
1: Temos então informações para você que nos acompanha, o início do Campeonato Municipal de Nova Bassano. Então, os primeiros 4 confrontos estão programados para ocorrer a partir das 19 horas no Ginásio Municipal Zeferino Zotes. A rodada terá os seguintes jogos: Monster Alpha Barbearia contra Red Bull, Manchester City contra União Futsal, Boleiros versus C54-26 Fit. E além disso, também o Serpitangueiras, o Bayer contra a Academia Foco Fitness. Então são 4 confrontos e a competição é promovida com apoio do Conselho Municipal de Desporto de Nova Bassano e reúne equipes do município em busca do título de futsal municipal. Então você está convidado a participar hoje. Tem o Campeonato Municipal de Futsal de Nova Bassano que inicia nesta quarta-feira. Muito bem, temos aí também informações da região, informações que são referente ainda às fortes chuvas aqui na nossa região, não só Nova Bassano, mas também Nova Prata, Vila Flores, Paraí, Nova Araçá, enfim, toda a região que contempla, digamos assim, que faz parte aqui de Nova Bassano. E nós vamos escutar agora então um áudio do prefeito Beto Carnevale de Nova Prata com informações então do município vizinho de Nova Prata. Vamos então acompanhar as informações com o prefeito Beto Carnevale, prefeito então de Nova Prata, que tem informações para você. Só colocando aqui o áudio então do prefeito Beto Carnevale de Nova Prata.
2: Bom dia, Gabriel, tudo bem? Aqui Nova Prata, a exemplo aqui da nossa micro-região, as chuvas foram intensas, um volume muito grande. Nós tivemos aí algumas famílias desalojadas. A ideia já hoje voltarem para suas casas, mas um volume muito grande mesmo. Algumas localidades peculiares aí nós tivemos problema: Retiro, Vila Sabiá, Fazenda da Pratinha, e algumas casas inundadas em bairros também. E enfim, nós vamos decretar estado de emergência porque nós precisamos fazer drenagens urgentes em vários setores da cidade. Temos que aumentar a tubulação, fazer galerias e nós vamos precisar da ajuda do governo do estado de qualquer forma. Então, de uma forma geral, graças a Deus, né, não há problemas maiores, né, pessoais, vítimas, enfim, mas sim, o estrago foi muito grande com estradas. Vamos ter que refazer a maioria das estradas do interior e, enfim, eu acho que não é um problema só de Nova Prata, é um problema da região toda, né? Mas tranquilo, fornecimento de água normal, né? Porque eu sei que no município vizinho, por exemplo, de Veranópolis, estão com problema de fornecimento de água porque afetou a base lá no Retiro, né? Que é onde envia água para a cidade. Então, de um contexto geral, estamos relativamente bem aqui em Nova Prata. Ok? Forte abraço a todos.
1: Muito bem, então, o Beto Carnevale, prefeito de Nova Prata. Prefeito, então, de Nova Prata, falando sobre os estragos no município. Até nessa participação dele, ele fala sobre que a prefeitura, o município, ia entrar com estado de emergência. E de fato entrou, né? Na tarde de ontem já trouxeram a informação para nós que Nova Prata então divulga o resultado então desse pedido de emergência. Vamos colocar bem certinho aqui a informação. Nova Prata decreta situação de emergência após chuvas intensas. O município de Nova Prata decretou situação de emergência nível 2 em todo o território municipal em razão dos eventos climáticos registrados na segunda-feira, dia 21, as chuvas intensas provocaram danos em diferentes pontos da cidade e também no interior. O decreto número 10.187/2026, publicado na segunda-feira, considera os danos humanos, materiais e ambientais provocados pelo temporal. Entre os registros estão estragos em moradias, estradas e pontes, danos em galerias de drenagem e a interdição das vias públicas. O documento também reconhece os prejuízos econômicos e sociais decorrentes das chuvas e estabelece medidas administrativas necessárias para o enfrentamento da situação de emergência. A medida tem validade de 180 dias e permite ao município adotar providências para atender as áreas afetadas e minimizar os impactos provocados pelos eventos climáticos. Então, as informações de Nova Prata já decretando situação de emergência após chuvas intensas. Nós também temos aqui o áudio, a participação do prefeito de Paraí, o senhor Gilberto Zanotto. Vamos também acompanhar então as informações do município de Paraí.
0: Ontem ali, questão de... Bom dia, Gabriel. Vamos lá, então. Ontem ali, questão de meia hora, 40 minutos, choveu 70 milímetros aqui em Paraí. Foi assim uns pancadão de água que não tinha mais fim. A sorte nossa que a gente está fazendo o desassoreamento aí de rios, e até eu estive acompanhando aí durante e logo após a chuva, e os rios deram conta, não inundaram muito as propriedades, mas as lavouras, foi um estrago total, as estradas, nós temos aí as tubulação também, parte ali dos acessos foram danificados, um monte. A agricultura também, onde o pessoal tinha recém plantado, já tinha o milho recém-nascido, acabou levando assim, muita área foi danificada. É chuva, muita chuva em curto prazo, então ele acaba se acumulando e ocasionando esses estragos. Na cidade tivemos assim umas inundações assim de médias para baixa nas ruas, nas avenidas aí um pouco, mas não muita coisa séria que comprometesse alguma inundação aí nas propriedades. Então, dá para dizer que chuva de pedra até um pouco, quando deu duas vezes deu início, mas logo depois ela parou e estava junto com a chuva e não muito grossa também. Passamos assim, meio que na média, sem maiores problemas. Tá bem, Gabriel? Forte abraço aí, uma boa semana. Aí o vento um pouco, o vento foi, teve uns momentos aí, umas ventanias que acabou derrubando uns eucaliptos aí na 438. Foram duas ou três árvores aí que foi, que interrompeu o trânsito. E também ali no interior acabou caindo algumas árvores no meio das estradas em virtude do vento forte.
1: Perfeito, então, as informações de Nova Prata, Paraí. A gente agradece, inclusive, os dois prefeitos, o Beto Carnevale de Nova Prata e o Gilberto Zanotto de Paraí, levando aqui na Rádio Vox, nos trazendo informações dos municípios vizinhos, Nova Prata e Paraí. Agora, 9:53, inclusive, eu convido a vocês, hoje às 11:00 da manhã, também nós vamos conversar com o prefeito de Nova Bassano. Então, o prefeito João Paulo Maroso, já escutamos ali o áudio do Beto Carnevale de Nova Prata, do Gilberto Zanotto de Paraí, e hoje vamos conversar então às 11:00 da manhã com o prefeito de Nova Bassano, João Paulo Maroso, aqui na programação.
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11: Todos que nos acompanham aqui na Rádio Vox FM. Programa seu dia comigo, meteorologista Kátia Braga. A temperatura máxima é 18 graus e à noite espera-se 7 graus. Te agasalha que tá frio. O vento é do quadrante sul, não é um vento forte, mas tem uma brisa. Olha, a quinta-feira o cenário é muito parecido, de sol, mas as temperaturas já sobem um pouco mais. 9 graus pela manhã, 8 a 9, e à tarde 24 graus. Sexta-feira também de sol, sábado pela manhã tem sol. Depois tem uma chuvinha, é leve, uma chuvinha em forma de garoa. Eu te desejo excelente, abençoado dia, saudações meteorológicas.
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14: O Vox Esportes está no ar. A 13ª rodada do futebol gaúcho movimentou os estádios do Rio Grande do Sul no último sábado, dia 19 de setembro. Ao todo, 7 partidas foram disputadas, enquanto um dos principais clássicos da rodada acabou suspenso. Em Veranópolis, no estádio Antônio Davi Farina, o Pentacolor foi superado pelo Esportivo por 1-0. No estádio Edmundo Félix, Guarani de Venâncio Aires e Santa Cruz ficaram no empate em 1-1. O mesmo placar foi registrado em Bagé, onde Grêmio Esportivo Bagé e Gramadense também terminaram.

0: terminaram com igualdade. No SESI, em Caxias do Sul, a Pafut e União Frederiquense empataram em 1-1. No estádio Cristo Rei, o time da casa levou a melhor e venceu por 2-0. Em Altos da Glória, Vacaria e Brasil de Farroupilha não saíram do 0-0. Já na Arena B8, o Passo Fundo venceu o clássico diante do Gaúcho por 3-1. O confronto mais aguardado da rodada, o clássico Brapel, entre Brasil de Pelotas e Pelotas, acabou suspenso. A tabela da competição passou por 2 alterações em função da suspensão, e uma nova data para a realização da partida ainda deverá ser definida. Com os resultados, a competição entra em sua reta decisiva, aumentando a disputa entre as equipes que seguem em busca de seus objetivos na temporada. O Passo Fundo é o líder da divisão de acesso com 26 pontos, seguido pelo Veranópolis na segunda colocação com 22. Já na zona de descenso, nesse momento, Gramadense com 9 pontos e Lajadense com 5 estariam sendo rebaixados à Terceirona Gaúcha. Com as informações do esporte, Gabriel de Mello para a Rádio Vox.
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0: Agora são 10 horas e 6 minutos, 10 e 6, temperatura marcando 12 graus aqui em Nova Bassano. Falando sobre temperatura, tivemos aí também informações do trânsito. A temperatura ferveu, digamos assim, hoje nas estradas aqui próximo de Nova Bassano. Acidente entre dois veículos é registrado na ERS 324, aqui na cidade. Um acidente de trânsito foi registrado por volta das 8 horas e 40 minutos desta quarta-feira, na ERS 324, quilômetro 283, em Nova Bassano, nas proximidades do restaurante Vivan. A ocorrência envolveu uma Volkswagen Amarok e um Volkswagen Gol, conforme as informações iniciais. Houve apenas danos materiais, sem registro de feridos. As circunstâncias do acidente ainda não foram informadas. Então, apenas danos materiais. Acidente aqui em Nova Bassano envolvendo uma Volkswagen Amarok e um Volkswagen Gol. São 10 horas e 7 minutos, 10 e 7. Essa informação, inclusive, essa notícia, está no WhatsApp de informações da Rádio Vox. Então, você pode acessar o Facebook ou o Instagram. Tem lá o link para você entrar no grupo de WhatsApp e receba as informações em primeira mão, informações, notícias e conteúdos da Rádio Vox diretamente no seu WhatsApp. Sobre essa informação, então, acidente entre dois veículos é registrado na ERS 324 em Nova Bassano e apenas danos materiais. 10 horas e 7 minutos.
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3: Quarta-feira, dia 23 de setembro. Eu sou a Suzy Luz, está chegando com o Info Music aqui no seu rádio. Informações do mundo da música. A cantora baiana Pitty apresenta Sobremesa, primeira faixa do seu novo disco. Já está disponível nas plataformas, incluindo o clipe no YouTube. A autoral Sobremesa, primeira faixa do novo disco da cantora Pitty, que vai ser lançado no dia 16 de outubro. De acordo com a cantora baiana, a Sobremesa começa a revelar musicalmente a nova fase artística que ela vem construindo. A autoral, essa faixa traz guitarras em primeiro plano, uma letra marcada pela ironia e pela urgência. Sucesso pra Pitty nesse novo projeto, eu já volto com mais Info Music. 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
2: Muito bem, estamos de volta agora, 10:46, 10:46. Logo levamos para você as informações aqui no quadro Serviços, mas antes tem um recadinho aí especial para a torcida do Internacional. O Inter anunciou agora há pouco a sua nova contratação, novo treinador, Eduardo Batista. É o novo comandante colorado, ele estava na equipe do Criciúma de Santa Catarina e assume então o Inter nessas últimas rodadas do Brasileirão, tentando salvar do rebaixamento. O treinador de 56 anos assina contrato com o Clube Gaúcho, o Clube do Povo, até dezembro de 2026. Então, Eduardo Batista é o novo técnico do Internacional. Vamos então agora com as informações do quadro Serviços. O município de Nova Bassano informa, por meio da Secretaria de Saúde e do CASME, a promoção então do dia 24 de setembro, vai promover, melhor dizendo, dia 24 de setembro, quinta-feira, uma ação especial alusiva ao Setembro Amarelo, campanha de valorização da vida e prevenção ao suicídio. A programação será realizada na Praça Colbachini, a partir das 13:30. A comunidade poderá participar de atividades como yoga para todas as idades, estimulação cognitiva para adultos e idosos, práticas terapêuticas, além de ações voltadas à saúde mental. Também estarão presentes os grupos de yoga, Estica Vida e Flor de Lótus, além da terapeuta holística Jordana. Profissionais de estimulação cognitiva e a equipe de saúde mental do CASME. A iniciativa reforça a importância do diálogo, do acolhimento e do cuidado com a saúde mental. Participe. Falar é o primeiro passo para se cuidar. Falar é o primeiro passo para se cuidar. Dia 24 de setembro, na Praça do Colbachini, então, essa ação em relação a e alusiva ao Setembro Amarelo. Uma família que teve a casa alagada pelas fortes chuvas está precisando de um roupeiro para reorganizar a casa neste momento de recomeço. Se você tiver um roupeiro em bom estado e puder fazer essa doação, entre em contato com a Rádio Vox. A Secretaria Municipal da Saúde informa aos pacientes diabéticos insulino-dependentes que realizem testes de glicemia nas suas residências que será necessária a substituição do aparelho de medição. A troca é simples. O paciente deve levar o aparelho atual até a farmácia municipal, onde será feita a substituição por um novo equipamento. E atenção, não esqueça de levar o aparelho que você utiliza atualmente para realizar a troca. Mais informações podem ser obtidas junto à Secretaria Municipal da Saúde. Recadinho dos apoiadores, a Emater informa que está aceitando pedidos de alevinos até o dia 28 de outubro. Pelos fones 3273-1510 ou no 99912-5980. A Prefeitura de Nova Bassano informa que o setor responsável pela confecção de identidades e atendimento da Receita Federal não estará atendendo ao público nesta semana. Segundo o comunicado, os serviços serão retomados normalmente a partir da segunda-feira, dia 28 de setembro. A administração municipal agradece a compreensão da população. O restaurante Zaus informa que neste sábado tem jantar. Além do tradicional buffet, o cardápio também terá churrasco. E para quem está organizando a crisma ou a primeira eucaristia, os Zaus ainda tem lugar para reservas. Informações e reservas então pelos telefones 54-3273-2120 ou também no 99140-2428. Aliás, é 2120-5211 ou no 99140-2428. 28. Uma ouvinte está precisando de um imóvel para alugar. Caso você saiba de alguém que tenha residência para o aluguel, informe a Rádio Vox. São algumas informações, então, hoje no quadro Serviços. Lembrando que tem o concurso fotográfico acontecendo aqui em Nova Bassano. Começou as inscrições no dia 1º de setembro e vai até o dia 9 de outubro. O resultado final, dia 16 de outubro. E também tem hoje a estreia, então, a abertura do Campeonato Municipal de Futsal aqui da cidade. Então, inicia nesta quarta-feira, estreando alguns jogos: o Monster Alpha Barbearia contra o Red Bull, Manchester City contra a União Futsal, Boleiros contra C54 26 Fit e o Serpitangueiras versus Bayer Academia Foco Fitness. Então, quatro jogos para estrear hoje no Campeonato Municipal de Futsal de Nova Bassano. 10 horas e 51 minutos, 13 graus a temperatura. 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
3: Muito bem, chegando nossa receitinha de hoje, suflê de queijo. Ingredientes: 400 gramas de queijo cremoso tipo cottage, 3 ovos, 2 colheres de sopa de manteiga, 2 colheres de sopa de farinha de trigo, 1 xícara de chá de leite, 3 colheres de sopa rasas de queijo ralado, 1 tablete de caldo de legumes, 1 pitada de fermento em pó. Vou repetir os ingredientes, confere aí. 400 gramas de queijo cremoso tipo cottage, 3 ovos, 2 colheres de sopa de manteiga, 2 colheres de sopa de farinha de trigo, 1 xícara de chá de leite, 3 colheres de sopa rasas de queijo ralado, 1 tablete de caldo de legumes, 1 pitada de fermento em pó. Modo de preparo: bata as claras em neve e reserve. Derreta a manteiga e acrescente a farinha diluída no leite. Mexa até engrossar. Desligue o fogo e ponha as gemas uma a uma, mexendo após cada adição. Junte os queijos e o caldo de legumes. Misture bem e espere amornar. Incorpore delicadamente as claras em neve e o fermento. Despeje em uma forma untada e asse em forno alto pré-aquecido. E sirva em seguida. Muito bem, nossa receita de hoje, suflê de queijo. Até a próxima e bom apetite.
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5: Nós estamos de volta, agora são 11:04, 11:04. Só estabelecer a conexão também no Facebook. Hoje entrevistamos então o prefeito João Paulo Maroso para levar as informações aqui de Nova Bassano até você, nosso ouvinte. Seja bem-vindo, prefeito. Bom dia.
6: Bom dia, Gabriel. Bom dia a todos os ouvintes.
5: Perfeito, então. As informações, né? Não tem como não começar falando sobre as chuvas. Até agora eu vi que a prefeitura divulgou o material. Vários pontos aqui na cidade alagados.
6: Gabriel, na realidade, ultimamente vem se repetindo, né? Uhum. Nós estamos numa situação de emergência devido às chuvas ocasionadas aí há 2 meses atrás. Aí depois nós passamos por uma chuva de pedra onde várias famílias foram atingidas, né? E tiveram perdas. E agora novamente se repete, né? Então essa quantidade de chuva, né, não esperada e que acaba dando um transtorno muito grande, né, para a comunidade num todo, né. Nós aqui no município tivemos acompanhando toda a nossa equipe, acompanhando desde o surgimento dos primeiros

0: fatos, né, que de alagamentos, de obstrução de estradas, de tubulação. Então nossa equipe já estava na rua e nós ficamos praticamente todo dia e continua, né, até hoje, né. Tivemos perdas no interior, todas as estradas do interior elas foram prejudicadas, né, com tubulações trancadas, água atingindo a pontos que nunca antes tinham sido vistos, né, de altura, né, danificando tubulações, os proprietários rurais tendo enormes perdas, né, com suas lavouras, né, que já nós estamos numa época onde o produtor está plantando, né, o milho, está plantando o hortigranjeiro, né, e nós tivemos vários relatos aí das perdas que podem ser vistas através das publicações, né. Então a perda ela não é só na questão, né, de prejuízos para o município, mas prejuízos econômicos, né, que vai refletir daqui a pouco aí na frente, né. Nós estamos decretando situação de emergência, justamente pensando no que pode, né, num auxílio aos produtores rurais, num auxílio também futuro, né, uma facilidade na questão até de desassoreamento de mais uma parte do rio, né, que nós também ali na Bacena nós tivemos mais casas atingidas, mais na parte lá de baixo, né, que nós aos poucos vamos ter que ajustar também, né. Graças a Deus aqui na próxima ponte, próximo bairro, aqui junto ao bairro, não tivemos mais registro devido às melhorias que foram feitas, né, isso já foram testadas duas vezes, tendo os efeitos positivos. Nós estamos agora com a equipe trabalhando na rua Santos Dumont, onde também tivemos entupimento novamente dos tubos, e até nós tomamos uma decisão, a administração, nós vamos trocar toda a tubulação, né? Porque o primeiro momento, ontem nós tínhamos decidido que nós íamos trocar só a tubulação aí que passa debaixo dos prédios. Aí, na época era autorizado, né? E não se pensava que na frente nós íamos ter problema. E agora estão aí, então os problemas aconteceram em 2023, 24, 25 e vem se repetindo. E agora novamente. Aí ontem nós tomamos uma posição que nós íamos trocar essa tubulação, né, que nós temos debaixo do prédio até da, onde tem uma loja Vêneto aí, e descendo até a praça, trocar elas por um tubo de 1,5 metro. Aí essa noite a gente, quando tem um problema, a gente não dorme, tá? Aí pensando e diz, tá, mas aí daqui a pouco vai dar problema de novo aí. Aí nós pensamos, de manhã fomos fazer um estudo, e nós vamos trocar toda a tubulação, desde lá de cima, perto do posto, né, do posto 23 de maio, vamos entrar pela rua, vamos fazer duas caixas na rua, e aí vamos resolver o problema de vez. Claro, vai ter um investimento um pouco alto do município, mas vamos deixar de fazer um pedaço de calçamento, uma rua, e vamos atender essa demanda que ela é muito importante para a comunidade, porque acontece o alagamento, não são só aquelas pessoas que estão aí, os moradores dessa rua. Aí acaba afetando a cidade, acaba afetando o comércio, né? Então acaba gerando um problema para todos, né? E aí é uma questão que a gente tem que optar. A gente sempre diz assim, que nós sempre optamos prioridades. Então, nesse momento, devido a essa questão das chuvas, a essa prioridade, então, agora é a troca de toda essa tubulação, desviando, vindo para a rua e desviando esses tubos que passam por baixo desses prédios que hoje estão aí, né? Tentando resolver esse problema de vez. Então, é uma decisão que já foi tomada. Claro que a gente pede um pouco de compreensão, um pouco de paciência dessas famílias que estão aí, que já sofreram bastante e vão sofrer mais um pouco, porque a gente sabe que toda obra traz transtorno, né?
1: Ainda mais no centro da cidade,
0: né? E até porque, assim, não é uma questão assim, eu vou precisar, nós fizemos cálculos, praticamente 300 tubos de 1,5 metro. E nenhuma empresa tem tubulação hoje disponível, menos 10, 12 tubos, né? Nós já compramos agora há poucos dias ali junto ao hospital, mais 40 e poucos tubos que nós vamos trocar também. Tem uma galeria lá que está existente, que está comprometida, que a gente vai fazer a troca. E aí a empresa que vai nos fornecer essa tubulação vai demorar um certo tempo até nos fornecer tudo, talvez lá um mês, 40 dias. Mas assim, está programado, está decidido e nós vamos fazer esse investimento para tentar resolver esse problema de vez.
1: Tem uma certa estimativa, prefeito, de quanto tempo isso?

0: prazo vai ser colocado em prática, o começo das obras?
1: É, agora nós dependemos justamente de nós termos essa tubulação em mão, né? Nós já solicitamos, né? Porque como nós estamos em situação de emergência, até nós justificamos uma dispensa de licitação, que se nós formos licitar, com certeza, né, demoraríamos muito mais tempo. Então, o que me permite, no processo de emergência, de nós, com 3 orçamentos e mais uma média de preço no licitacão. O licitacão é um sistema, né, que é controlado pelo Tribunal de Contas. Então, não chega só os 3 orçamentos, mas dentro de uma média praticada também por outros municípios, né, para ser uma coisa bem transparente, né. Aí a menor empresa, melhor orçamento é que vai ser, né, a empresa que nós iremos contratar. Então tudo vai depender da fabricação dessa tubulação. Então assim, é difícil tu encontrar uma empresa que tenha 20 tubos de metro e meio, porque são tubos que dificilmente são usados, né, principalmente por prefeituras, e que são usados praticamente para fazer, substituir umas pontilhões, umas pontes, né. Até então, nesse caso, será feito esse investimento dentro de junto à Rua Santos do Monte, né, até a frente do posto 23 de maio.
0: Até porque estamos falando de uma obra muito grande, né, de muita extensão.
1: É, eu não tenho hoje assim um levantamento exato, né, dos custos, né, mas para ter uma ideia, um tubo de 1,5 metro, tá, ele varia de R$900 a R$1.300. Só que aí eu tenho máquina, eu tenho pó de brita, eu tenho executar as caixas, eu tenho que mexer todo o calçamento e depois colocar de volta. Ainda como é um tubo de 1,5 metro, eu tenho que afundar no mínimo 2,5 metros, 2,20 metros, por aí a 2,5 metros, né, de profundidade. Aí corre o risco de encontrar pedra, tem que detonar, tem que romper. Então é uma incógnita, né, no valor gasto, mas não é vai ser um valor meio elevado, mas é uma obra necessária e importante, né, que nós vimos, até nós solicitamos lá em 2023 para a Defesa Civil, foi solicitado, foi feito o projeto e está lá em Brasília esse projeto, né, não é que a gente não tentou resolver esse problema. Na época nós tentamos, sim, temos o projeto lá cadastrado, só que pelo valor que dava na época, não foi autorizado na execução dessa obra. Então agora nós estamos executando, né, de uma outra forma, mas que com certeza irá resolver esse problema.
0: Bom, então o município vai solicitar o decreto de emergência. São 180 dias?
1: Sim, são 180 dias. Para a comunidade, né, tá sabendo nessa questão do decreto de emergência, o estado limitou, né? Limitou hoje os valores. Por exemplo, municípios é até 300 quilômetros de estradas, né, que eles adotam por quilômetros quadrados, 300 quilômetros quadrados do município, R$100.000. Acima de 300, R$500.000 por município. Então nós estamos nessa faixa de R$100.000 que a gente pode receber, né? Tudo depende do projeto que nós iremos encaminhar. Auxílio em diesel, né, que a gente sabe que nós gastamos em torno de R$10.000 de diesel por semana, né? É um gasto alto que no parque de máquinas do município, né, toda a estrutura, né? Mas qualquer valor que vem para nós, ele vem para ajudar. Como eu falei antes, nós estamos ainda na questão do decreto, né, de emergência, mas ele não atende só a demanda, a questão dos gastos da comunidade, do gasto do município. Por exemplo, assim, nós tivemos, eu não tenho os números exatos hoje, né, mas mais de 100 pessoas retiraram o FGTS da caixa porque o município estava em situação de emergência. E esse dinheiro, ele circulou dentro do comércio do nosso município. Então, uma estrutura toda. Ah, nós vamos decretar agora, quem sabe me viabilize também um projeto para desassorear mais um pouco do rio, para atender a demanda bacenense. Quem sabe venha um projeto do governo do estado ou do Ministério da Agricultura para beneficiar um pouco essa questão dos agricultores das perdas que estão tendo. Então, nós temos que pensar ali na frente, que a possibilidade de ter ajuda, né, para essas famílias, para essas pessoas, para essas propriedades que são atingidas. E nós só conseguimos isso se o município está em situação de emergência. Pode ser que não tenha nenhum auxílio, mas pelo menos vamos pecar por excesso de documentação, que eu sempre digo, vão pecar por excesso do que por falta de documentação. Então, o município está já com, praticamente com todo o processo pronto, né? Ainda hoje será decretado, né? Então, mais uma vez, decretado situação de emergência, justamente para possibilitar um melhor atendimento à comunidade baçanense.
0: Esses 180 dias é um prazo para vir recurso? Como que funciona essa questão do período?
1: É um prazo estabelecido pela própria Defesa Civil Estadual e Federal, né? Que é o prazo máximo que eles dão. Claro, dependendo da situação, né? Se o município, nesse caso não vai ter, porque são poucos valores, é um recurso até 100 mil reais. Ah, que se tenha um valor maior, né? Que o município tenha e a obra não for executada, tem como pedir prorrogação, né? Mas é um prazo que não é o município que estipula, é um prazo já definido pela Defesa Civil, tanto do Estado como a Defesa Civil Nacional.
0: Bom, falando um pouquinho agora sobre o interior, então você já comentou que teve bastante prejuízos nas lavouras, como que está a situação também das estradas, prefeito, do interior?
1: É, as estradas do interior, elas estão bastante prejudicadas, nós estamos desde do dia que aconteceu o fato, né? Desde anteontem, já com as máquinas todas na estrada, dando suporte necessário, abrindo. Nós tivemos vários locais que não tinha nem acesso de
0: trator. A da linha oitava ficou trancada, né?
1: Praticamente todas as estradas do interior ficaram por 3 ou 4 horas trancadas pelo excesso de chuva. Então, todos os rios transbordaram. E tu imagina, né, com essa quantidade de água, como ficaram as estradas. E temos vários relatos aí de moradores que, principalmente agora, né, como nós tivemos esse dano nas estradas públicas, as estradas particulares que dão acesso a propriedades também estão bastante danificadas. Então, as famílias estão ligando para nós, pedindo ajuda com máquina, não conseguem entrar para a lavoura. E a gente pede um pouco de paciência, né? Que primeiro nós temos que atender o que é público e depois vamos tentar atender também o que é serviço, né? Que seria um serviço particular, mas que a nossa lei também permite que a gente faça, né? Um suporte que nós temos como até obrigação de fazer. Mas nós temos que priorizar, são momentos, como falei antes, hoje a principal prioridade da administração agora, nesse momento, é resolver a questão da Santos Monte, que nós vamos resolver com a colocação de toda a tubulação maior e tubulação nova, né?
0: Perfeito, então. Sobre ainda o interior, muitos agricultores perderam lavouras, estavam na época de plantação. É um trabalho que, digamos, infelizmente não tem volta, né? Sim. Pode recuperar a longo prazo, mas nesse momento é infelizmente.
1: A questão é que nós estamos na jornada de plantio, né? E como o nosso interior, nós temos várias propriedades que trabalham com gado leiteiro, e a preocupação é ter comida. E aí as propriedades já plantaram, né, várias áreas. Então, assim, não é só a perda da semente que foi para a lavoura, como nós tivemos também várias propriedades que plantaram hortigranjeiro, tivemos lavouras praticamente perdidas. Mas é todo aquele trabalho feito de ajuste da terra, né, de preparo da terra, adubação, que foi tudo levado, né, tudo levado. Então agora tem que refazer todo usar todo o mecanismo que a propriedade tem para tentar restabelecer. Só que a perda, ela é muito grande, né? E também uma perda ecológica, porque essa terra que acabou saindo das lavouras, que acabou indo para os rios, amanhã ela está dando efeito em algum lugar, ela está enchendo os rios, assoreando, né, tudo o que é córrego, e justamente amanhã depois as consequências serão maiores ainda, né?
0: Exato, ainda sobre as chuvas, prefeito, até falando sobre as pessoas que foram atingidas, tem mais ou menos o número de casas atingidas, que as pessoas ficaram com as suas residências bastante prejudicadas?
1: Ontem assim a gente procurou, né, através da Defesa Civil, o Márcio, que está na frente do comando da Defesa Civil, fazer um apanhado se tivesse mais alguma família, né, que tivesse relato. Nós temos em torno de 20 famílias que foram atingidas, né? Então a gente buscou, porque com a situação de emergência nós podemos buscar algum auxílio, como detergente, material de limpeza, alguma questão de alimentação, né? Tudo depende se vier recurso, né? Mas o município já autorizou, né, através do CRAS, a compra de material, o que pode ser usado como principalmente o material de limpeza, né? É, não tivemos relato de perdas de imóveis, é, como sofás, geladeiras, uhum, mesas, coisas, não tivemos relato.
0: Destelhamento também,
1: mas,
0: não.
1: Mas também a preocupação é que justamente, uhum, cada vez que a água entra dentro de casa, acaba danificando, né, o que tem, né?
0: Sim, casas destelhadas não houve registro.
1: Não tivemos registro.
0: Só na outra chuva. Isso. De granizo, né, que acabou acontecendo. Prefeito, o senhor comentava comigo fora do ar que essa chuva de agora, por mais que o impacto de 2024 parece que foi maior, até porque era uma, entre aspas, uma novidade para nós, foi pior dessa vez.
1: Sim, Gabriel, porque

0: como eu falei antes, que vários registros, principalmente do interior, que nunca viram água atingir aos níveis que chegaram, justamente porque nós tivemos ali entre 9h30 e 10h30, menos que uma hora, mais de 100 milímetros de chuva. Então foi muita chuva em pouco tempo. Teve registro aí média de 150, 170, 180 em alguns pontos, mas a média de chuva foi acima de 150 milímetros em poucas horas. Mas essa quantidade de chuva em menos de uma hora é que trouxe todo esse problema, que aí as consequências estão aí, né? As consequências foram grandes, né? No interior, como eu falei antes, foram maiores do que as outras justamente por isso, né?
1: Muito bem, então, prefeito, saindo um pouco agora das chuvas, né? Nós tivemos no final de semana os festejos Farroupilhas, também a Multifeira CDL, todo um trabalho de organização de equipe muito bem feito. Tem mais alguma informação também sobre obras? Quer falar um pouquinho sobre os festejos Farroupilhas, a Multifeira CDL?
0: Olha, o que a gente se sente feliz, né? Nós nos sentimos felizes, nós como administração, nós como CDL, como CTG, enfim, como entidade, né, participadora e promotora desses eventos, né? Porque tivemos a participação da comunidade. A comunidade participou, a comunidade atendeu o chamado. E eu sempre digo assim que não tem coisa melhor do que tu investir recursos públicos e ter a presença e ter a participação da comunidade. Nós nos sentimos orgulhosos, né? Não é só a questão, o comércio teve a feira, os comerciantes ganharam dinheiro. Não, eu acho que a comunidade teve esse momento que foi muito importante. E consequente a isso, também o comércio aproveita, dispõe seus produtos e também é o que nós precisamos. Nós precisamos que a comunidade consuma o produto, que o comércio venda e com isso dá divisas para o município. Então foi um sucesso, foi um evento assim, principalmente no final de semana. Até na semana Farroupilha eu já lancei no encerramento aí no domingo à noite, né? Que na próxima nós queremos fazer toda semana, chamar as entidades para participarem, né? Nós temos um centro de eventos que é o melhor do estado do Rio Grande do Sul e nós temos que aproveitar isso, nós temos que chamar as comunidades em parceria, fazermos um evento da semana toda, né?
1: É uma programação, uma projeção para o ano que vem, então.
0: Isso, para o ano que vem. Então já estamos pensando e já começando a trabalhar em cima dessa questão.
1: Tem mais alguma relação com obras?
0: A questão de obras também, né? Acho que no próximo programa a gente vamos detalhar mais. É só colocar espaço bem curtinho, né? Que a obra lá do camping, né? Do asfaltamento está em andamento. Praticamente nós tivemos concluído, a empresa concluiu todo o nivelamento da pista, que é o principal, né? Que a empresa, antes de começar a trabalhar com o macadame, que é a pedra, tem que estar nivelada, tem que estar a nível, tem que ajustar as valetas, né? Então, praticamente esse trabalho foi todo feito, então agora eles já estão nesse processo de colocar pedra, colocar brita, para depois virem as outras camadas. Então, a obra que está em andamento. Também está em andamento, continua em andamento a obra de Nossa Senhora do Caravaggio, lá, né? A obra de calçamento. No Trevo Santa Teresinha está concluído, então. Temos no processo em licitação, agora que está no setor de licitação, nós temos três pontes que nós fomos contemplados através da Secretaria do Estado, né? Que é ali em São João, e uma que vai para a linha 13. Também está no setor de licitação, e já licitado, inclusive, uma obra já licitada, que é uma emenda que nós tivemos parlamentar da Anne Ortiz, que foi encaminhada para nós no início de 2025, só que esse recurso veio via Caixa Federal. Aí a partir daí é que nós contratamos a execução do projeto. Aí depois a Caixa teve que aprovar o projeto, teve que atualizar a licitação, que é para a execução de toda a modernização da parte elétrica do complexo esportivo, inclusive do pórtico da entrada. Então são praticamente 400 mil que já foram licitados, só a Caixa não está dando dando a autorização para o início da obra por causa da questão eleitoral. Uhum. Até aqui a gente até faz uma ressalva. Aí o governo pode aumentar 15% da Bolsa Família em período eleitoral. Nós não podemos iniciar uma obra que já está licitada. Então, até a gente fica indignado, mas vamos fazer o quê? Vamos seguir, né? Vamos seguir as orientações da questão eleitoral, né? Uhum. Para nós não respondermos depois, futuramente. Também está em licitação.

0: famílias aí que moram junto ao rio aí.
1: Muito bem, prefeito. Eu agradeço pela conversa e desejo um ótimo trabalho.
0: Obrigado. Obrigado e agradeço também ao espaço, né? Que ele é muito importante, né? Não só para mim, mas para a comunidade no todo, né?
1: E tomara que da próxima vez a gente possa trazer mais informações melhores, digamos assim.
0: Mais não, alegres.
1: Mais alegres, né? Não só falando sobre chuvas. Mais uma vez, um bom trabalho, tá. Prefeito.
0: Obrigado.
1: Falamos então com o prefeito João Paulo Maroso, levando para vocês as informações de Nova Bassano. Lembrando que a entrevista também está disponível no Facebook da Rádio Vox. 11:26, 11:26, temperatura marcando 13 graus em Nova Bassano.
2: 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A MTV norte-americana anunciou que a cantora Taylor Swift receberá o primeiro Artist Director Honors, prêmio criado pelo canal para reconhecer artistas que desenvolveram uma trajetória marcante na direção e na construção visual de seus próprios trabalhos. Lembrando que o VMA 2026 será realizado nesse dia 27 de setembro em Los Angeles.
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2: Segundo a imprensa chinesa, a China está avançando com os preparativos para a sua primeira missão tripulada à Lua. E a China também está fazendo pesquisas sobre a saúde dos astronautas. Lembrando que em 2019, a agência espacial chinesa conseguiu, com a missão Chang'e 4, o primeiro pouso na face oculta da Lua. Os astronautas devem pousar por lá até 2030.
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0: Muito bem, são 11 horas e 49 minutos, 11:49, temperatura marcando 14 graus aqui em Nova Bassano. Estamos com a segunda parte do Bom Dia Vox, nesta manhã de quarta-feira, dia 23 de setembro. Informações, inclusive, para você que nos acompanha sobre o acidente, então, que ocorreu aqui em Nova Bassano. Acidente na... Nós temos um áudio, inclusive, vamos trancar esse áudio primeiro, depois a gente continua, então. Temos, então, as informações do acidente entre dois veículos que foi registrado aqui em Nova Bassano, na ERS-324. Um acidente de trânsito foi registrado na manhã desta quarta-feira, por volta das 8 horas e 40 minutos. Na 324, quilômetro 283, aqui em Nova Bassano, nas proximidades do restaurante Vivan. A ocorrência envolveu uma Volkswagen Amarok e um Volkswagen Gol. Conforme as informações iniciais, houve apenas danos materiais sem registro de feridos. Então, informações sobre o acidente aqui em Nova Bassano nesta manhã de quarta-feira. Hoje também inicia o Campeonato Municipal de Futsal aqui em Nova Bassano. Então, hoje inicia mais um torneio e tem 4 jogos que serão disputados. Monster, Alfa Barbearia contra o Red Bull, Manchester City, União Futsal, Manchester City contra União Futsal, Boleiros contra C54-26 Fit e também o Serpitangueiras versus o Bayer Academia Foco Fitness. São 4 jogos, então, que acontecem hoje na abertura do Campeonato Municipal de Futsal aqui em Nova Bassano. Agora 11 horas e 50 minutos, o Bom Dia Vox fica por aqui, sempre desejando a você um ótimo dia, uma excelente quarta-feira e até amanhã. Tchau, tchau.
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14: Caros ouvintes, bom dia. Quarta-feira, dia 23 de setembro. O programa está a cargo do Cursílio. E hoje falaremos sobre o Evangelho, que está em Lucas, capítulo 9, versículos de 1 ao 6. Naquele tempo, Jesus convocou os 12, deu-lhes poder e autoridade sobre todos os demônios, e para curar doenças, enviou-os a proclamar o reino de Deus e a curar os enfermos. E disse-lhes: não leveis nada para o caminho, nem cajado, nem sacola, nem pão, nem dinheiro, nem mesmo duas túnicas.

0: qualquer casa onde entrardes, ficai aí, e daí é que partireis de novo. Todos aqueles que não vos acolherem, ao sairdes daquela cidade, sacudi a poeira dos vossos pés, como protesto contra eles. Os discípulos partiram e percorriam os povoados, anunciando a boa nova e fazendo curas em todos os lugares. Palavra da salvação. Esse evangelho nos ensina principalmente a confiar em Deus e a não deixar que o excesso de preocupações e seguranças nos impeça de cumprir nossa missão. Jesus não diz aos discípulos que eles precisam ter tudo sob controle antes de partir. Ele simplesmente os envia. Isso também acontece conosco. Muitas vezes esperamos ter certeza de tudo, resolver todos os problemas ou possuir todas as condições para começar alguma coisa. Jesus nos convida a dar o primeiro passo confiando nele. E existe outro ponto muito bonito. Os discípulos não são enviados apenas para falar, mas também para cuidar, curar e levar esperança. Nossa fé também precisa aparecer em nossas atitudes, na maneira como tratamos nossa família, nossos amigos e as pessoas que encontramos. Uma mensagem para levar para o dia. Eu não preciso conhecer todo o caminho. Preciso apenas confiar naquele que caminha comigo. Oração. Senhor, ajuda-me a confiar mais em Ti, a carregar menos preocupações e a ser, por onde eu passar, uma presença de amor, esperança e paz. Tenham todos um ótimo dia. Shalom.
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2: Nos acompanham aqui na Rádio Vox FM. Programa seu dia comigo, meteorologista Kátia Braga. A temperatura máxima é 18 graus. E à noite espera-se 7 graus. Te agasalha que tá frio. O vento é do quadrante sul, não é um vento forte, mas tem uma brisa. Olha, a quinta-feira o cenário é muito parecido, de sol. Mas as temperaturas já sobem um pouco mais. 9 graus pela manhã.

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14: Boa tarde aos ouvintes da Rádio Vox e um especial boa tarde a todos os nossos associados, associadas, jovens do nosso sindicato e pessoas que estão nos vendo nesse momento. Queria lembrar que no dia 30 de setembro encerra o prazo da declaração do ITR, Imposto Territorial Rural, né? Então, a todos os proprietários do ITR que ainda não fizeram a declaração do ITR, que passem no sindicato e eu faço até o dia 30. Também queria colocar que nós continuamos com a campanha da premiação da Regional Sera e premiação do nosso sindicato, que são prêmios em dinheiro para os associados.

0: taxados em dia. Então aqueles que já efetuaram o pagamento já receberam a sua cautela, e aqueles que não efetuaram o seu pagamento ainda tem tempo até o final do ano para efetuar o pagamento, estar em dia com a sua mensalidade e estar concorrendo tanto aos prêmios da regional como os prêmios do nosso sindicato. E também dizer que estamos apreensivos com todas tudo que está acontecendo neste ano. Na semana retrasada, chuva de pedra, onde atingiu várias propriedades e lavouras aqui do Nova Bassano, e agora na última segunda-feira, um monte de chuva, onde causou vários danos nas estradas e muito nas lavouras de onde já foi plantado o milho, né? Então sabemos que temos muitos prejuízos por causa desse excesso de chuva, e sabemos que não é fácil para o nosso agricultor, porque já fazem 4, 5 anos com os anos anteriores, com estiagem, enchentes em 2024, e agora de novo atrapalhando o plantio e estragando bastante as lavouras, né? Então estamos assim bastante preocupados com o que está acontecendo com o tempo. Sabemos que tem previsões de fortes chuvas de novo agora nos próximos dias, nos próximos meses, mas esperamos que não cause estragos como causou na última segunda-feira, porque a gente sabe o quanto custa para fazer o plantio do milho, seja na semente, o adubo, a ureia, o próprio diesel, o secante. Então são custos em cima de custos, né? E é muito preocupante, porque a gente sabe que o agricultor ele vem bastante descapitalizado por causa dos anos de estiagem, enchente, o valor baixo do produto, seja do milho, seja da soja, e o insumo, o adubo, o ureia, o diesel, com preço alto, então a conta não fecha, né? Então esperamos que São Pedro também colabore um pouco, porque a gente sabe que fica difícil, né? Seja no milho, seja na soja, estrago nos hortigranjeiros com o excesso de chuva, com a chuva de pedra, e também no setor leite também teve alguns aumentos nos últimos meses, mas agora estagnou o preço por ali e tem já indícios de queda, né? Então a gente não poderia acontecer isso, porque a gente sabe que estamos apenas no mês de setembro e sabemos que os meses mais difíceis para a questão do nosso setor leite são novembro, dezembro, janeiro, fevereiro, onde a tendência é sempre de queda, né? Mas se começar a cair o preço agora, aí preocupa mais ainda os nossos produtores de leite, né? Então esperamos que seja no leite, seja no grão, que nós tenhamos preços bons, que o tempo colabore e que a gente continue trabalhando e produzindo alimentos e sermos valorizados pelo que nós trabalhamos. Finalizando esse programa, desejo uma semana abençoada a todos, agradeço a todos que nos ouvem, tenham todos uma boa semana, uma boa tarde.
1: Boa tarde, ouvintes deste programa semanal. Após as fortes chuvas, verificadas especialmente no dia 21 de setembro, chamamos a atenção sobre aquilo que é orientado há muito tempo, sobre a importância de construir terraços que servem para orientar o plantio e também conter o escoamento rápido da água da chuva e evitar o desgaste do solo. Elas são importantes contra a erosão, especialmente em terrenos inclinados, onde temos entradas de água na lavoura ou ainda em lavouras extensas, onde a forte chuva desce rápido e carrega a terra. As curvas funcionam como barreiras que quebram esta força. Ao segurar a enxurrada, a água tem mais tempo para entrar no solo, o que ajuda a recarregar os lençóis freáticos. Também impedem que sementes, fertilizantes e minerais vitais sejam lavados e levados embora, juntamente com os sedimentos, bem como evitando entupir córregos ou rios. Um grande erro aqui no Rio Grande do Sul tem sido manter curvas muito antigas, aquelas estreitas e altas, herdadas na época dos maquinários pequenos. Elas danificam barras de pulverizadores e fazem a plataforma da colheitadeira acumular terra.

quebrar as facas. O melhor é construir terraços largos com base 1 metro, 1,5 metros ou mais, permitindo assim que tratores, semeadoras e colheitadeiras passem por cima desses terraços, sem solavancos e sem interromper a operação. Prezados agricultores, vejam o que é possível fazer para evitar que seja carregada a melhor parte do solo, aumentando desta forma o custo de produção durante anos e mais anos. Também estamos chegando na etapa final do manejo da safra do trigo, onde é recomendado atenção especial ao monitoramento de doenças de final de ciclo, como giberela e oídio, e também ao acompanhamento da maturação para início da colheita. Dito isso, desejamos a todos uma ótima semana.

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6: 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O Brasil apresenta um avanço significativo no plantio do milho safra 26-27, com aproximadamente 29% da área estimada já plantada. O Rio Grande do Sul lidera esse progresso com mais de 60% da área finalizada, enquanto regiões do Sudeste e Centro-Oeste ainda não iniciaram as operações. O ponto de atenção para os produtores é o manejo de pragas e as condições climáticas que podem impactar negativamente a produção durante este período. Nos Estados Unidos, as condições das lavouras de soja e milho são motivo de preocupação devido à baixa umidade enfrentada nesta safra. O mercado permanece atento às novas atualizações, com fundos especulativos se posicionando para um cenário mais otimista. O mercado brasileiro de soja teve poucas mudanças no último dia, com cotações praticamente estáveis e baixo ritmo de negociação. Os analistas apontam que muitas das ofertas observadas ao longo do dia foram apenas nominais. No mercado disponível, o cenário permaneceu travado e com poucas ofertas diante do volume negociado. Os contratos futuros de soja, eles estiveram fechando em baixa na Bolsa de Mercadoria de Chicago após operar em alta no meio do pregão. O mercado reverteu o movimento em meio à cautela antes da reunião entre o presidente americano e o presidente chinês, previsto para acontecer nesta quinta-feira na Casa Branca. Cotações para hoje: soja 145 e o milho R$ 65.
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8: 10 para 1.

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0: Mudanças na Fórmula 1. A FIA anunciou que foi aprovada a redução da distância padrão das corridas de 305 para 290 quilômetros a partir da próxima temporada. Ou seja, os GPs terão até 3 voltas a menos. E a FIA também eliminou o limite máximo de 3 horas entre o início e o fim de um GP. O limite de 2 horas será mantido.
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2: 1 e 2.
3: Alô, Goianápolis, Serra do Tomate, Rio Verde, já tá aí.
4: Tá todo mundo aí, Goiás.

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6: Estudos indicam que manter-se hidratado melhora a clareza mental, o humor e a tomada de decisões. Pesquisadores da Universidade de Connecticut mostram que até mesmo uma leve desidratação já compromete a energia, a atenção e a velocidade de processamento. Por isso, muitos profissionais de alta performance começam o dia bebendo água antes do café da manhã, ativando o metabolismo e ampliando o foco e a concentração. A escritora Ellen White também ressalta em seus livros a importância da água para promover vitalidade e equilíbrio.
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3: 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Numa entrevista recente, James Gunn, todo poderoso da DC Studios, garantiu que Homem do Amanhã será um filme-evento focado em Lex Luthor e não no Super-Homem. Segundo Gunn, no primeiro filme, aprendemos muito sobre quem é o Superman. Em Homem do Amanhã, que será lançado no ano que vem, aprenderemos mais sobre quem é o Lex Luthor. E isso é igualmente importante. O longa deve estrear no dia 8 de julho.
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6: 24 para as duas.

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1: Nota de falecimento e convite para enterro. 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

0: Karine e Christian, genro Gabriel, nora Emily e demais familiares comunicam o falecimento de Valderi Maria Zanquet Grotto, de 47 anos. O corpo está sendo velado na comunidade São João Nova Bassano. A celebração de despedida será nesta quinta-feira, às 9h30, logo após o seu sepultamento no cemitério da mesma localidade. Noticiamos o falecimento e convite para enterro de Valderi Maria Zanquet Grotto.
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11 pras duas.

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2: Olá, sou Jaqueline, professora da Futura Idiomas, e trago dicas para você sobre o estudo de um novo idioma. Você sabia que aprender um novo idioma muda o funcionamento do cérebro? Estudos mostram que pessoas bilíngues desenvolvem mais flexibilidade para resolver problemas e alternar entre tarefas. É como um treino para a mente. Com o estudo de um novo idioma, você aprende inglês, espanhol, italiano e português para estrangeiros de forma prática e divertida.
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3: Uma boa tarde para você ligado com a gente aqui na Vox, quarta-feira, 23 de setembro. Sempre bom ter a sua companhia. Já vou trazendo os fatos que marcaram o dia de hoje na história. Aruizepo aqui com vocês. No ano de 1122, o Papa Calixto II resolve a questão das investiduras por meio da Concordata de Worms, que marca o início da supremacia da autoridade papal sobre a imperial. No ano de 1846, o astrônomo Johann Gottfried Gale descobre o oitavo planeta do sistema solar, Netuno. 1880, maior enchente da cidade de Blumenau, o rio Itajaí-Açu, atinge o pico máximo já registrado, 17,10 metros. Também no ano de 1895, acontece a fundação do Sindicato da Confederação Generale do Trabalho em Ligomes. Em 1909, o presidente do Brasil, Nilo Peçanha, cria os Liceus de Artes e Ofícios. 1913, Roland Garros efetua a primeira travessia do Mediterrâneo em um avião. Também no ano de 1923 acontecia a fundação do atual Centro Universitário Belas Artes de São Paulo, então chamada Academia de Belas Artes. No ano de 1932 acontecia a independência da Arábia Saudita. 1993, a cidade australiana de Sydney é escolhida para sediar os Jogos Olímpicos de Verão do ano 2000. No ano de 2002, era lançada a primeira versão do navegador Mozilla Firefox. Esses, então, alguns fatos que marcaram o dia de hoje na história.
0: 2:05.

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1: De volta na programação da Vox, atualizando as informações nessa tarde para você que nos acompanha. Tribunal Superior.

0: Superior Eleitoral cria ferramenta de inteligência artificial para acesso a informações sobre as eleições. O presidente do Irã rebate Trump na ONU e diz que o país é vítima de terrorismo. Eduardo Batista é o novo técnico do Internacional. Ministro do Supremo Cristiano Zanin nega pedido para determinar a instalação da CPI no Banco Master no Senado. Candidatos à presidência da República já receberam mais de 10 milhões em doações. Preço médio das passagens aéreas no Brasil chega a quase R$ 780,00, maior valor desde o final de 2024. O governo federal libera crédito extraordinário de R$ 64 milhões para amenizar os efeitos do El Niño no Brasil. Algumas manchetes nesta tarde para você que nos acompanha.
1: 2h23.

0: 11:29.
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5: Vamos lá então com os números da loteria. Ontem tivemos a Time Mania. Concurso 2445. Números sorteados 7, 18, 40, 46, 57, 62 e 76. Prêmio acumulou. Time do coração, o Volta Redonda do Rio de Janeiro. Também tivemos ontem a Quina, concurso 7.124. Números sorteados 22, 23, 35, 54 e 62. Prêmio acumulou. Loto Fácil, concurso 3.786. Números sorteados 1, 3, 6, 7, 8, 9, 12, 13, 14, 16, 18, 21, 23, 24 e 25. Houve um ganhador. Mega Sena, concurso 3.061. Números sorteados 24, 25, 28, 37, 47 e 55. E o prêmio acumulou. Agora, trazendo para vocês também a loteria para todos. Ainda não atualizada, logo mais eu trago para vocês então o resultado da loteria para todos.

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1: Muito bem, fica devendo a loteria para todos, agora eu passo o resultado. Quinto prêmio, 5.887, 5887. Quarto prêmio, 9.569, 9569. Terceiro prêmio, 4.701, 4701. Segundo prêmio, 835, 0835. Primeiro prêmio, 667, 0667.
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2: 14 para as 3.

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11: O tenista brasileiro João Fonseca anunciou uma pausa temporária para a recuperação de mente e corpo. Ele, então, não participará dos torneios da

0: Ásia. O tenista vem sofrendo com lesões nesse ano. Seu último problema físico aconteceu no Canadá no Masters 1000, em agosto, quando sentiu dores no abdômen. Ele também não disputou o US Open, o quarto e último Grand Slam da temporada 2026.
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2: 3 e 3.

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0: 13:18.
1: Nota de falecimento e convite para enterro. 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
10: Segundo informações extraoficiais, a Apple vai lançar um iPhone com design totalmente diferente no ano que vem para comemorar os 20 anos de lançamento do primeiro iPhone. Lembrando que a empresa fez isso em 2017 com o iPhone X ou iPhone X, que removeu o botão Home e introduziu a Dynamic Island. Dizem que os iPhones 20 terão telas maiores que os modelos atuais.
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12: 3:24.

0: 24 para as 4.
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5: O município de Nova Bassano, por meio da Secretaria da Saúde e do CASME, promove no dia 24 de setembro, quinta-feira, uma ação especial alusiva ao Setembro Amarelo, campanha de valorização da vida e prevenção ao suicídio. A programação será realizada na Praça Colbachini a partir das 13h30. A comunidade poderá participar de atividades como yoga para todas as idades, estimulação cognitiva para adultos e idosos, práticas terapêuticas, além de ações voltadas à saúde mental. Também estarão presentes os grupos de yoga, Estica a Vida e Flor de Lótus, além da terapeuta holística Jordana, profissionais de estimulação cognitiva e a equipe de saúde mental do CASP. A iniciativa reforça a importância do diálogo, do acolhimento e do cuidado com a saúde mental. Participe. Falar é o primeiro passo para se cuidar. Uma família teve a casa alagada pelas chuvas e está precisando de um roupeiro para reorganizar a casa neste momento de recomeço. Se você tiver um roupeiro em bom estado e puder fazer a doação, entre em contato aqui com a Rádio Vox. A Secretaria Municipal da Saúde informa aos pacientes diabéticos insulino-dependentes que realizam testes de glicemia em casa que será necessária a substituição do aparelho de medição. A troca é simples. O paciente deve levar o aparelho atual até a farmácia municipal, onde será feita a substituição por um novo equipamento. E atenção, não esqueça de levar o aparelho que você utiliza atualmente para realizar a troca. Informações podem ser obtidas junto à Secretaria Municipal da Saúde. A Emater informa que está aceitando pedidos de alevinos até o dia 28 de outubro, pelos fones 3273-1510 e 99912-5980. A Prefeitura de Nova Bassano informa que o setor responsável pela confecção de identidades e atendimento da Receita Federal não estará atendendo ao público nesta semana. Segundo o comunicado, os serviços serão retomados normalmente a partir da segunda-feira, dia 28 de setembro. A administração municipal agradece a compreensão de todos. O restaurante Zaus informa que neste sábado tem jantar e, além do tradicional buffet, o cardápio terá churrasco. E para quem está organizando a crisma e também a primeira eucaristia. O Zausa ainda tem lugar para reservas. Informações pelo fone 2120-5211.

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1: Rumores da imprensa norte-americana dão conta de que a Lucasfilm teria escolhido Simon Kinberg para dirigir uma nova trilogia de Star Wars. Lembrando que Kinberg colaborou com David Filoni em Star Wars Rebels. Dizem que as filmagens do primeiro filme terão início em 2027.
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3: 11 para as 4.

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1: Está chegando o Vox Regional com notícias em Nova Bassano e região. Em Nova Prata foi cancelado o mutirão que estava programado para esta quarta-feira, dia 23, das 8h30 às 17h. A ação seria realizada na Avenida Presidente Vargas, número 1485. Segundo o comunicado, uma nova data ainda será definida. A população deve acompanhar os canais oficiais para novas informações sobre a realização do mutirão. Em Nova Araçá, a Justiça Eleitoral informa uma mudança nos locais de votação. As seções 75 e 88, que anteriormente funcionavam no Colégio Mater Amabilis, foram transferidas para a Escola Municipal Favinho de Mel 2, localizada na Rua Ernesto Bordignon, número 53, ao lado do Centro Municipal de Saúde. A alteração deve ser observada pelos eleitores das respectivas sessões nas próximas eleições. E atenção para o Esporte em Paraí. Nesta quarta-feira acontece mais uma rodada do 28º Campeonato Municipal Aberto de Futsal de Paraí. Os jogos serão realizados no Ginásio Municipal de Esportes. Às 19h30, Paraí Academy Sub-15 enfrenta o Palmeiras. Às 20h20, jogam Los Chamos FC e Campeira. E às 21h10, o confronto será entre Navegantes e Salete. Já em Nova Bassano, no setor de confecção de identidade e a Receita Federal informam que não haverá atendimento nesta semana. Os serviços retornarão normalmente no dia 28 de setembro. Vox Regional com notícias em Nova Bassano e região. Gabriel de Mello para a Rádio Vox.
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4: Info Music tá de volta, edição desta quarta-feira, informações do mundo da música, nome em ascensão na música nordestina, o cearense Eric Lange apresenta a edição Piseiro Especial, novo projeto que chegou às plataformas digitais, reunindo 20 faixas entre músicas inéditas e releituras. O álbum aposta na identidade dançante do gênero e percorre diferentes temas, do romance à sofrência, sem deixar de lado as letras voltadas para

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0: 4:28.
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5: Não manter uma rotina de cuidado com a pele do rosto pode trazer algumas consequências, pois estamos sempre expostos em ambientes que vão agredir nosso rosto, como raios ultravioletas, ar-condicionado, fumaça e muitos outros. Essa exposição faz a pele perder a elasticidade e tônus, facilitando o surgimento de rugas e manchas. Portanto, cuidar desde cedo da pele com produtos de hidratação, limpeza, soluções micelar e muitos outros ajudam a prevenir o envelhecimento e ameniza danos maiores no futuro.
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8: Muito bem, chegando a nossa receitinha de hoje, pasta de ricota com alho poró. Pra você servir com umas torradinhas, né? Vai receber alguns amigos em casa, é uma delícia como aperitivo. Ingredientes então, 300 gramas de ricota, um copo de iogurte desnatado sabor natural, meia cebola média bem picadinha, um talo de alho poró, uma colher de sobremesa de manteiga, duas colheres de sopa de alho picado, 6 colheres de sopa de azeite extra virgem, 1 colher de chá de orégano, cheiro verde e sal a gosto. Vou repetir os ingredientes e você confere aí. 300 gramas de ricota, 1 copo de iogurte desnatado sabor natural, meia cebola média bem picadinha, 1 talo de alho poró,

0: de sobremesa de manteiga, 2 colheres de sopa de alho picado, 6 colheres de sopa de azeite extra virgem, 1 colher de chá de orégano, cheiro verde e sal a gosto. Modo de preparo: pique bem miudinho o alho poró ou bata em um processador. Derreta a manteiga em uma frigideira, adicione o alho poró e refogue rapidamente para que não perca a crocância. Reserve. Amasse a ricota até obter uma pasta. Adicione todos os demais ingredientes, inclusive o alho poró, passado na manteiga. Misture tudo muito bem e sirva. Tá aí nossa receita de hoje, pasta de ricota com alho poró. Até a próxima e bom apetite.
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15: Clubes que disputam Brasileirão Série A e B aprovaram nessa segunda-feira a proposta da CBF para reduzir de forma gradativa o limite de jogadores estrangeiros nos jogos a partir do ano que vem. O objetivo é que jogadores formados nas bases ganhem mais oportunidades. Atualmente, as equipes podem

0: relacionar até 9 jogadores estrangeiros por jogo. No ano que vem, serão 8. Em 2028, 7. Em 2029, 6. Em 2030, apenas 5.
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0: 5:17.
1: Nota de falecimento e convite para enterro. A funerária Memorial Bassanense, juntamente com pai Zevi Zanquete em memória, mãe Lorena Boito Zanquete, esposo Ivanir Groto, filhos Karine e Christian, genro Gabriel, nora Emily e demais familiares, comunicam o falecimento de Valderi Maria Zanquete Groto, de 47 anos. O corpo está sendo velado na comunidade São João Nova Bassano. A celebração de despedida será nesta quinta-feira, às 9:30, logo após o seu sepultamento no cemitério da mesma localidade. Noticiamos o falecimento e convite para enterro de Valderi Maria Zanquete Groto.
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11: Oi pessoal, eu sou a Suzy Luz e o Super Dicas chegou na programação. Dicas e truques que facilitam o nosso dia a dia. Como consumidor, você provavelmente já teve que lidar com o mau atendimento das empresas algumas vezes. Eu trouxe dicas do WikiHow sobre como você agir ao receber um atendimento ruim. Se puder falar com uma pessoa de verdade, ela pode ajudar você. Então tente ligar para o número que está no site da empresa e pedir para falar com um representante. Mande um e-mail caso não consiga falar com alguém pelo telefone. Caso tenha, mande uma mensagem descrevendo seu problema. Não esqueça de colocar as suas informações de contato também. Chame a atenção da empresa nas redes sociais. Use isso como último recurso. Caso não consiga entrar em contato, encontre a empresa no Twitter ou no Instagram e marque uma postagem descrevendo o mau atendimento que você sofreu. Seja educado e respeitoso. Ser mal entendido é frustrante, mas é importante se lembrar que você está falando com uma pessoa de carne e osso, pelo telefone ou pela internet. Então tente manter o seu tom de voz calmo e não grite ou insulte o atendente. Daqui a pouco eu volto com mais dicas e truques para facilitar o nosso dia a dia.
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5: Amigo ouvinte, a vida é como uma flor plantada em um jardim, com sua beleza e delicadeza, com sua fragilidade e ternura. Nós andamos em meio a este jardim, onde além da nossa vida existem muitas outras. E quanto maior for o cuidado, mais preservaremos a vida daqueles que estão à nossa volta. Trate com amor aqueles que estão ao seu lado, respeitando suas opiniões, seu espaço, seu jeito de ser. Viva com harmonia.

0: sabendo que quando lidamos com as pessoas, podemos nos ferir com seus espinhos, mas não podemos esquecer de sua beleza. Que nós sejamos um, como o Pai em Cristo é, assim o mundo saberá que somos seus discípulos. Obrigado pela sua companhia e que Deus abençoe você e sua família. Em nome do Pai, do Filho e do Espírito Santo. Amém.
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5: No último sábado, o cantor Ed Sheeran falou abertamente sobre os problemas em sua turnê Loop Tour. Durante uma apresentação nos Estados Unidos, Sheeran parou para conversar com o público por mais de 3 minutos. Estou cometendo erros e sinto muito, muito mesmo. Lembrando que nos últimos dias repercutiu a retirada de Macklemore da programação da turnê do cantor. Sheeran garantiu ao público que a decisão não partiu dele e até tentou atuar como intermediário diante da situação.
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9: Tô de volta com super dicas, gente. Dicas e truques para facilitar o nosso dia a dia. Eu sou a Suzy Luz. Já faz um bom tempo que comprar livros online não é mais nenhuma novidade. Na verdade, adquirir nossos queridos livros no aconchego do lar, com alguns cliques, é um hábito que vem crescendo a cada dia. Eu trouxe dicas do site Escrever e Ler sobre como comprar livros mais baratos. Pesquise preços, vá em sites e pesquise os valores antes de comprar livros online e aproveite os descontos. Faça uma lista de desejos. Alguns sites permitem fazer uma lista de desejos com livros que pretendemos comprar no futuro. Dessa forma, você pode comprar pelo preço ao longo do tempo, caso não esteja com tanta pressa, é claro. Busque edições mais antigas e procure também sebos online. Use cupons de descontos. Daqui a pouco eu volto com mais dicas.
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4: A Conmebol divulgou nesta segunda-feira o calendário de jogos das semifinais da Copa Sul-Americana. Boca Juniors vai enfrentar o Vasco no jogo de ida, dia 14, no jogo de volta, dia 20 de outubro. Já o Atlético Mineiro vai enfrentar o Montevidéu no jogo de ida, dia 14, no jogo de volta, dia 21 de outubro.
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5: Ouvintes que nos acompanham aqui na Rádio Vox FM, programa seu dia comigo, meteorologista Kátia Braga. Um dia ensolarado, uma quinta-feira muito proveitosa. Tem um sistema chamado sistema de alta pressão e ele dita as regras do tempo. O tempo fica muito estável, céu azulzinho. Mas o sistema de alta pressão ele também empurra as massas de ar frias que estão lá no sul do continente. 6 graus a 9 graus nessa manhã. 6 graus no início da manhã e depois em seguida a temperatura evoluiu. Olha, à tarde 24 graus, temperatura bem boa, né? Uma grande diferença entre a máxima e a mínima. A gente chama de grande amplitude térmica. 14 graus à noite e o vento é praticamente calmo durante todo o dia, algumas rajadas, mas nada demais. A sexta-feira aí sim tem rajadas que pode chegar a 30, 35 quilômetros por hora ou mais pontualmente. O dia seguirá ensolarado, temperatura vai variar entre 13 pela manhã.
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3: Tô de volta com dicas e truques que facilitam o nosso dia a dia. Esse é o último bloco por aqui. Por mais resistente que o seu smartphone seja, às quedas e arranhões, usar capinha e película é a melhor forma de evitar riscos, rachaduras, acidentes no dia a dia. Eu trouxe dicas do site Tecnoblog sobre como escolher a melhor película. Película PET, o termo PET é referência a um polimento plástico. Geralmente esse material é encontrado em objetos como garrafas de refrigerante e outros recipientes para armazenar alimentos. A película PET costuma ser a mais barata e também são as mais leves e finas. Película de vidro, que são sem propriedades regenerativas, a película de vidro tem a vantagem de ser mais rígida e espessa e oferece uma maior proteção contra impactos. E uma solução mais recente é a película de gel, que promete absorver tanto o impacto de uma película de vidro, apesar de ser mais fina. Elas também se ajustam melhor às telas de vidro 2.5D e bordas curvas, mas as suas próprias bordas podem sofrer um desgaste mais rapidamente. Amanhã eu volto com mais Super Dicas. Abraço pra você, até lá.
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0: 28 para as 8.
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0: 7:55.
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5: A Sony anunciou uma parceria com a cantora Lisa, do Blackpink, para lançar uma edição limitada do controle DualSense do PlayStation 5. O DualSense Lisa Limited Edition será lançado no dia 30 de outubro. Segundo a cantora, jogar é algo que faço sempre que tenho tempo para relaxar. Por isso, ter a oportunidade de criar essa coleção com a PlayStation foi muito entusiasmante.
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2: Oito e 14.
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0: 8:26.
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0: faltando 25 para as 9.
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6: 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As notícias do governo federal que movimentaram o país no dia de hoje.
7: Olá, boa noite.
8: Boa noite para você que nos acompanha em todo o país.
7: Quarta-feira, 23 de setembro de 2026.
8: Vamos aos destaques do dia.
7: Sancionada lei que aumenta a pena para furto e roubo de combustíveis.
8: Norma também endurece a punição para quem compra, transporta ou vende combustível de origem criminosa.
7: E tem início a operação carga pesada com foco em aumentos abusivos. Luana Karen.
9: Agência Nacional do Petróleo já aplicou mais de 200 milhões de reais em multa a distribuidoras por cobrança abusiva.
8: E o Brasil ultrapassou os 30 milhões de empregadores e trabalhadores por conta de empregados e trabalhadores por conta própria em 2025.
7: O índice passou de 24% em 2012 para 30%.

0: 5%, segundo o IBGE. Gabriela Noronha.
1: A região sul liderou a formalização e atingiu índice de 47% em 2025, seguida pelo centro-oeste e pelo sudeste.
2: Transporte aéreo.
0: Mais de 88 milhões de passageiros viajaram em voos domésticos e internacionais de janeiro a agosto.
2: Número é 4,7% superior ao registrado no mesmo período do ano passado.
0: E novas regras ampliam os direitos à informação dos passageiros. Thaís de Araújo.
3: O consumidor deverá ser informado já na compra da passagem de que o voo pode sofrer alterações por condições meteorológicas, requisitos de segurança ou outros fatores.
2: Hoje na apresentação da Voz do Brasil, eu, Mariana Jungmann e Luciano Seixas.
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2: Foi sancionada a lei que aumenta penas para furto e roubo de combustíveis.
0: Além de endurecer penas contra ilícitos já existentes, o dispositivo também tipifica novos crimes.
2: Para saber os detalhes, nós conversamos agora ao vivo com a repórter Luana Karen, que apurou tudo. Boa noite, Luana.
4: Boa noite, Mariana, Luciano. Boa noite também aos ouvintes da Voz do Brasil. A nova lei alcança crimes cometidos desde os locais de produção e armazenamento até o transporte de combustível furtado ou roubado, incluindo o transporte por dutos, terminais e veículos de qualquer espécie. A norma cria pena específica de reclusão de 4 a 10 anos e multa para o furto de petróleo e derivados, gás natural, álcool etílico hidratado, biocombustíveis e óleos lubrificantes.
0: E de acordo com esse novo dispositivo, a venda de combustível proveniente de crime é considerada crime também, né, Luana?
4: É isso aí, Luciano. Quando o agente tiver conhecimento da origem criminosa do insumo, a pena pode chegar a 8 anos de reclusão e multa. A norma também prevê a interdição do estabelecimento, a alienação antecipada de bens apreendidos e, após a condenação, a perda do cargo, função ou emprego público. O secretário nacional de segurança pública, Chico Lucas, explica que a nova legislação, além de penalizar um crime contra a ordem econômica, combate um problema que pode até afetar a saúde pública.
5: Quando nós aumentamos uma pena como essa, a gente está enfrentando sobre todos os eixos, né? Esses combustíveis que eram furtados ou roubados, a comercialização deles, por vezes, era feita de maneira fracionada em lugares com pouca segurança. Isso trazia um risco para a vizinhança e também um risco ambiental, né? Porque combustível pode pegar fogo, destruir uma casa, uma comunidade. Então, esse aspecto também tem que ser levado em consideração no que diz respeito ao aumento da pena.
2: Agora, Luana, essa semana também a Secretaria Nacional do Consumidor se reuniu com 140 representantes, né, de PROCONs para alinhar uma ação de fiscalização do mercado de combustíveis. Como é que vai funcionar esse trabalho?
4: Olha, Mariana, o encontro marcou o início da Operação Carga Pesada, de âmbito nacional, que tem como foco a apuração de possíveis aumentos abusivos na comercialização de combustíveis líquidos. Os PROCONs poderão compartilhar informações, documentos e resultados das fiscalizações, além de organizar ações conjuntas. A reunião foi convocada após a Agência Nacional de Petróleo, Gás Natural e Biocombustíveis ter recebido cerca de 330 denúncias relacionadas a aumentos abusivos de preços. De acordo com o secretário nacional do consumidor, Ricardo Morishita, já foram instaurados 70 processos administrativos contra postos de combustíveis. Morishita explica que o problema está no aumento da margem de lucro desses estabelecimentos.
6: Qual é o problema? É num momento de guerra em que o governo tem programas de subvenção, quer dizer, ele faz pagamento direto para auxiliar a compra desse combustível. Tem a desoneração de impostos, ou seja, a sociedade brasileira contribui com esse processo e absolutamente no momento tão delicado do cenário global, com o aumento do preço do petróleo, não é o momento para o aumento da margem de lucro desses postos. Isso configura uma prática abusiva prevista no Código de Defesa do Consumidor.
4: Os estabelecimentos têm 20 dias para apresentar defesa e os processos seguirão os procedimentos administrativos previstos na legislação.
0: Luana, você mencionou agora há pouco sobre denúncias recebidas pela ANP. Como é que está sendo a atuação da agência?
4: Luciano, a ANP tem aplicado multas a essas distribuidoras que já

0: superam os 200 milhões de reais. As penalidades resultam de decisões em primeira instância e as empresas ainda podem recorrer. Em algum dos casos julgados, a agência apurou que as margens brutas das distribuidoras aumentaram mais de 1.350%.
1: Nossa, e tem algo que os consumidores possam fazer, Luana, para ajudar nesse controle do aumento abusivo do preço dos combustíveis?
0: Com certeza, Mariana. Além de registrar a queixa aos PROCONs estaduais e municipais, o contato sobre possíveis irregularidades no mercado de combustíveis pode ser feito diretamente com a ANP, tanto pelos canais digitais da agência quanto por telefone. O número é 0800-970-0267. Luciane e Mariana.
2: Obrigado, Luana Karen, pelas informações ao vivo aqui na Voz do Brasil.
1: Aumentou o número de brasileiros com CNPJ, o Cadastro Nacional de Pessoas Jurídicas.
2: Segundo o IBGE, esse percentual aumentou 11% de 2012 a 2025, alcançando 35%.
1: E as mulheres estão buscando mais a formalização para tocar seus negócios.
3: O aumento na formalização entre as pessoas que trabalham por conta própria foi apontado pelo IBGE em dados divulgados nesta quarta-feira. Em 2025, o contingente de empregadores e trabalhadores por conta própria no Brasil somou quase 31 milhões de pessoas. O percentual de formalização com CNPJ, o Cadastro Nacional da Pessoa Jurídica, chegou a 35%, frente a 24% em 2012. De acordo com o analista do IBGE, William Kratochiwil, a formalização está associada ao nível de escolaridade.
4: Percebe-se claramente um aumento da formalização juntamente com o aumento da escolaridade desses trabalhadores. Por exemplo, os trabalhadores com ensino superior que trabalham por conta própria, mais da metade deles tem o seu registro no Cadastro Nacional de Pessoa Jurídica. Ao passo que quando observamos os empregadores, ou seja, aqueles que têm um trabalho, uma empresa mais robusta, eles possuem um nível de formalização muito superior já para aqueles com um nível de instrução mais baixo.
3: Ainda segundo os dados do IBGE, as mulheres têm índice de formalização maior, com cerca de 37% para elas, contra pouco mais de 34% dos homens. A Roseli Ferreira, que é microempreendedora individual, faz parte desta estatística. Ela trabalha na produção de biojoias sustentáveis em Brasília e fala sobre os benefícios da formalização.
5: Né, muitas pessoas acham que é só gasto, não. Há benefícios, muito benefícios, né, em ser um MEI, né, em relação a você estar precisando de um empréstimo, você pode contar para várias portas, várias.
3: O regime de MEI, microempreendedor individual, permite que trabalhadores autônomos tenham um registro de CNPJ, emitam notas fiscais e assegurem direitos previdenciários, como aposentadoria, auxílio-doença e licença-maternidade. A contrapartida é o pagamento de uma guia mensal unificada de tributos. O presidente do SEBRAE, Rodrigo Soares, diz que a formalização aumenta os lucros de quem empreende.
6: Ele tem a possibilidade de triplicar o seu faturamento. Por quê? Porque, primeiro, ele vai ter acesso ao crédito e possibilidade de escalar e ampliar as suas vendas, o seu pequeno negócio. Segundo, abre-se para ele a possibilidade também de vender para grandes empresas, para outras empresas, porque elas exigem a nota fiscal.
3: A região sul liderou a formalização e atingiu índice de 47% em 2025, seguida pelo centro-oeste e pelo sudeste. Reportagem Gabriela Noronha.
2: O transporte aéreo brasileiro registra crescimento nos primeiros 8 meses do ano.
1: De janeiro a agosto, quase 89 milhões de passageiros voaram dentro e fora do país, uma alta de 4,7% em relação ao mesmo período do ano passado.
7: De janeiro a agosto deste ano, 88 milhões e 600 mil passageiros foram transportados em voos domésticos e internacionais. As viagens por dentro do país, ou seja, o mercado doméstico, concentrou parte dessa movimentação, com 68 milhões de pessoas. Só em agosto foram 11 milhões e

0: meio de passageiros, sendo 8.900.000 em voos internos. O ministro de Portos e Aeroportos, Tomé Franca, detalha o que significam esses números.
1: E o que esses números mostram para a gente? Que a aviação brasileira está crescendo, que mais gente está viajando de avião e, claro, que precisamos continuar investindo para que esta curva de crescimento continue avançando nos próximos anos.
0: O transporte de cargas acompanhou o ritmo de expansão do setor. Em agosto, foram transportadas 121.500 toneladas de mercadorias. De janeiro a agosto, o transporte aéreo acumulou 922.500 toneladas de cargas. Os dados fazem parte do relatório de demanda da oferta da Agência Nacional de Aviação Civil, ANAC, divulgado todo mês. O levantamento reúne informações sobre a movimentação de passageiros e cargas e sobre a demanda e a oferta dos mercados domésticos e internacional. Reportagem Cleide Lopes.
2: E quem vai viajar de avião nos próximos meses precisa ficar atento às novas regras para casos de atraso, cancelamento ou interrupção de voos.
3: A ANAC, Agência Nacional de Aviação Civil, atualizou as informações que as companhias aéreas devem fornecer aos passageiros.
4: A Agência Nacional de Aviação Civil atualizou as regras para transporte aéreo de passageiros. Com a mudança, o consumidor deverá ser informado já na compra da passagem de que o voo pode sofrer alterações por condições meteorológicas, requisitos de segurança ou outros fatores. Em caso de imprevisto, a empresa deverá comunicar o passageiro por canais digitais, informar a previsão de partida, as opções de reacomodação e como acessar a assistência material. Os direitos à alimentação, hospedagem e transporte continuam valendo. Depois de 2 horas de espera, a companhia deve oferecer alimentação. Se a espera ultrapassar 4 horas e houver necessidade de pernoite, também devem ser oferecidos hospedagem e transporte de ida e volta. Em situações excepcionais, quando a empresa não conseguir fornecer diretamente a assistência, o passageiro poderá ter despesas necessárias e razoáveis reembolsadas, mediante comprovação dos gastos. O pagamento deve ser feito em até 7 dias. As novas regras passam a valer em até 30 dias e, em caso de problema, o passageiro deve procurar primeiro a companhia aérea. Se não resolver, pode registrar reclamação na plataforma ANAC Passageiro, no endereço gov.br/ANAC. Com locução de Thaís de Araújo, reportagem Pablo Mundim.
2: A publicidade em ambiente digital ganha novas regras para proteger o consumidor de conteúdos publicitários enganosos, abusivos ou fraudulentos.
3: É o que prevê portaria publicada hoje pelo Ministério da Justiça e Segurança Pública, em conjunto com a Secretaria de Comunicação Social da Presidência da República.
2: A portaria estabelece regras para anúncios impulsionados, ou seja, aqueles que são patrocinados e veiculados por redes sociais e outras plataformas que hospedem conteúdo de terceiros.
3: Na prática, as plataformas com mais de 1 milhão de usuários ativos serão obrigadas a manter um repositório público para que a população consiga pesquisar quem pagou pelo anúncio, quanto foi gasto, o público-alvo, o número estimado de destinatários alcançados e outras informações.
2: E os provedores deverão manter essas informações por pelo menos 1 ano após a veiculação.
3: De mulheres pode começar de um jeito que parece inofensivo, uma promessa de emprego, de uma vida melhor ou até de ajuda financeira.
2: Por isso, é importante ficar de olho e desconfiar de situações suspeitas.
3: Hoje, 23 de setembro, é o Dia Internacional contra a Exploração Sexual e o Tráfico de Mulheres e Crianças. Data para reforçar a prevenção e lembrar que qualquer pessoa pode ajudar denunciando.
5: O tráfico humano é um crime que viola os direitos humanos e afeta a dignidade das pessoas, atingindo de forma desproporcional mulheres e meninas, em especial para fins de exploração sexual e trabalho análogo à escravidão. Esse crime tem se tornado uma ameaça global, já que as redes criminosas estão cada vez mais sofisticadas com o uso da internet e ferramentas tecnológicas, estruturas que ultrapassam fronteiras, como explica Anitta Cunha Monteiro, coordenadora-geral de Prevenção à Violência contra as Mulheres do Ministério das Mulheres.
6: Quando chegam naquela situação de total vulnerabilidade, não conseguem sair facilmente, por nem perceber que, de fato, estão numa situação que é considerada crime.
5: No último ano, a unidade

0: Nacional de Enfrentamento do Tráfico Internacional de Pessoas e do Contrabando de Imigrantes atuou em mais de 1.100 processos judiciais. 216 pessoas foram denunciadas à justiça. Desse total, 79 pessoas respondem por tráfico internacional de seres humanos e em casos que envolvem quase 300 vítimas identificadas. A Coordenadora Geral de Enfrentamento ao Tráfico de Pessoas e Contrabando de Imigrantes do Ministério da Justiça e Segurança Pública, Marina Bernardes, faz um alerta para que as pessoas não sejam vítimas.
1: A principal ferramenta é a informação. É receber uma proposta que parece muito boa para ser verdade, que você não tem muita informação ali das condições do trabalho, ou que oferecem pagar tudo, as passagens, hospedagem, buscar, checar as fontes, desconfiar se essas ofertas, se essas promessas vêm, principalmente por redes sociais, que hoje é o principal meio, né?
0: O dia 23 de setembro foi instituído pela Organização das Nações Unidas como o Dia Internacional contra a Exploração Sexual e o Tráfico de Mulheres e Crianças. A porta de entrada para denunciar o crime são os Disque 100 e 180. Com locução de Edinaldo Júnior, reportagem Cleide Lopes.
2: Vítimas de violência passam a contar com um protocolo integrado de atendimento entre as áreas de segurança pública e saúde.
3: A medida, sancionada hoje, vale para mulheres, crianças, adolescentes e pessoas em situação de vulnerabilidade.
2: Pela nova lei, o primeiro atendimento deve ser feito por um profissional de segurança pública, que deve garantir o encaminhamento imediato da vítima para uma unidade pública de saúde e o registro da ocorrência.
3: Os profissionais de saúde e segurança deverão receber treinamento específico e periódico para oferecer um atendimento que evite a chamada revitimização, ou seja, que a pessoa tenha que passar novamente por situações de sofrimento ao relatar o que aconteceu.
2: O protocolo prevê ainda atendimento médico imediato e informações à vítima sobre direitos e acesso a serviços especializados.
3: Muita gente, a Libras, língua brasileira de sinais, é a principal forma de se comunicar, estudar, trabalhar e ter acesso a serviços e direitos.
2: Por isso, garantir o uso da Libras também é garantir inclusão e autonomia para as pessoas surdas.
3: Atualmente, existem mais de 300 línguas de sinais em todo o mundo, utilizadas por cerca de 70 milhões de pessoas.
2: Hoje é o Dia Internacional das Línguas de Sinais, uma data que reforça a importância de uma comunicação que seja acessível a todos.
4: Você que está acompanhando A Voz do Brasil está entendendo tudo o que eu falo porque compartilhamos o mesmo idioma. Agora imagine uma comunidade inteira que se comunica com a mesma riqueza de detalhes, sentimentos e agilidade, mas usando o olhar, as mãos e as expressões do rosto em vez da voz. Isso é a Libras, a língua brasileira de sinais. Ela é reconhecida por lei e tem uma gramática própria, com regras de frases e estruturas tão complexas quanto o português. Mas você sabia que nem sempre esse tipo de linguagem foi aceita? Quem explica é Neide Lins, que trabalha como intérprete da língua brasileira de sinais aqui na empresa Brasil de Comunicação.
5: Os surdos, eles foram durante muitos anos obrigados a oralizar, que é a falar mesmo sem estar escutando, né? Inclusive teve o Congresso de Milão em 1880, onde alguns estudiosos se reuniram para discutir a língua de sinais. E nesse congresso foi definido que a sinalização não deveria ser feita, deveria ser feita a oralização. E foi um retrocesso muito grande, né, para a comunidade surda, onde ela foi proibida de sinalizar. Inclusive, em vários casos, era utilizado, inclusive, amarrar as mãos dos surdos para que eles não sinalizassem durante o ensino.
4: Atualmente, existe a Política Nacional de Educação Bilíngue de Surdos, que busca promover a qualificação das redes de ensino em todo o país. O objetivo é garantir o direito de todos, como disse Marisa Dias Lima, coordenadora geral bilíngue da Educação Básica e Educação Superior no Ministério da Educação. Como ela é surda, vamos ouvi-la pela voz da intérprete Luciane Bresciani.
6: Essa política tem como objetivo qualificar e assegurar a oferta e também da educação bilíngue de surdos, garantindo o acesso à educação pensando também a permanência dos indivíduos, uma educação de qualidade.
4: Segundo o Censo Escolar de 2024, há cerca de 60 mil matrículas de surdos na educação básica no país. Eles podem estudar em colégios bilíngues ou inclusivos. Nos bilíngues, os estudantes aprendem Libras como a língua principal. Já nas escolas inclusivas, o professor dá a aula e o intérprete faz a interpretação para o aluno surdo. Foi em uma unidade como essa que Alexandre Mastroianni estudou. Apesar das dificuldades, ele conta que a experiência foi interessante para ter contato com outros alunos. Vamos ouvir a entrevista de Alexandre na voz do repórter Edinaldo Júnior.
0: Lá dentro da escola pública tinham intérpretes e eu percebi que às vezes era complicado, mas era muito bom ter intérprete. Era positivo, mas o problema principal para mim era o professor, porque o professor não dava muita atenção para os alunos com deficiência de forma geral. O professor era direto na fala, fala o tempo todo. Então, quem é ouvinte consegue, e às vezes o tradutor não conseguia acompanhar tudo.
4: A Política Nacional de Educação Bilíngue de Surdos prevê também ações de formação inicial e continuada para profissionais da educação, em articulação com as instituições federais de ensino e colaboração entre os entes federados. Reportagem Márcia Fernandes.
3: Em 2026, o Disque 100 registrou mais de 12 mil violações de direitos humanos contra pessoas com deficiência auditiva e surdez.
2: O Disque 100 oferece atendimento em Libras por videochamada.
3: E para facilitar a perícia médica, o INSS vai garantir a presença de intérpretes de Libras, a língua brasileira de sinais, para pessoas com deficiência auditiva que precisarem desse apoio.
7: Pessoas com deficiência que precisam passar por perícia médica do INSS agora têm direito à participação de intérpretes de língua brasileira de sinais, a Libras, quando esse recurso for necessário para garantir a comunicação. A medida está prevista em portaria do Ministério da Previdência Social, publicada nesta quarta-feira, dia 23 de setembro. O intérprete poderá acompanhar o atendimento presencialmente ou participar por videoconferência e outros recursos tecnológicos. Mesmo quando o segurado e o perito estiverem na mesma agência da Previdência Social, a interpretação poderá ocorrer à distância. De acordo com o INSS, a função do profissional é facilitar a comunicação entre a pessoa com deficiência e o perito, sem substituir a autonomia técnica do médico na avaliação. A recusa injustificada ao recurso, quando necessário, poderá resultar na apuração de responsabilidade administrativa. A nova norma entrou em vigor na data de sua publicação e substitui uma portaria de 2022. Claudimário Carvalho, para a Voz do Brasil.
2: E essas foram as notícias do governo federal.
3: Uma realização da Secretaria de Comunicação Social da Presidência da República.
2: Com produção da empresa Brasil de Comunicação.
3: Fique agora com o Minuto do TCU. Em seguida, as notícias do Poder Judiciário e do Congresso Nacional. Boa noite.
2: Boa noite para você. Até amanhã.
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9: Minuto do TCU.
10: O Tribunal de Contas da União avaliou as políticas de inclusão digital no Brasil e identificou problemas que dificultam o planejamento e a coordenação das ações. O levantamento mapeou mais de 400 iniciativas do governo federal, estados e municípios, além de ações da iniciativa privada e organizações da sociedade civil. Cerca de 86% das residências brasileiras têm acesso à internet. Mesmo assim, 28 milhões de brasileiros não usavam a rede em 2025. 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Também envolve a qualidade da conexão, o custo do serviço e a capacidade de usar as tecnologias. 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
9: 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Você vai ouvir agora notícias do Poder Judiciário.
11: Supremo decide que mães biológicas ou adotantes terão direito à licença maternidade remunerada.
12: STJ define que homem poderá voltar a conviver com animal de estimação após fim do relacionamento com a ex-companheira.
11: Justiça Eleitoral confirma punição por impulsionamento de propaganda eleitoral.
12: Boa noite, eu sou o Arthur Filho.
11: E eu sou Walter Lima.
12: Supremo Tribunal Federal assegura a todas as mães biológicas ou adotantes licença maternidade remunerada de 120 dias, prorrogável por mais 60, independentemente da natureza do vínculo trabalhista ou funcional.
11: A licença maternidade é um direito trabalhista que assegura às mulheres grávidas ou após o parto, ou ainda após a efetiva adoção.